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2: Espero que você esteja gostando do programa de hoje. Voltaremos já já.
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6: Uma tragédia aérea abalou o Rio de Janeiro com a colisão de dois helicópteros, que resultou na morte de 6 pessoas. O acidente ocorreu no Recreio dos Bandeirantes, na zona sudoeste da cidade, e provocou um grande incêndio no pátio de uma concessionária de carros, destruindo cerca de 20 veículos. As vítimas incluem 2 pilotos e 4 passageiros, entre eles um cantor americano e um youtuber argentino. A Polícia Civil e a Aeronáutica já iniciaram as investigações para apurar as causas da queda das aeronaves, que chocou moradores e gerou repercussão internacional.
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7: 9:03.
8: Boa noite.
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2: De volta com Love Music, as canções que tocam o seu coração.
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1: 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Voltamos já!
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6: Os suíços foram às urnas e rejeitaram uma iniciativa popular anti-imigração que propunha limitar a população do país. As projeções iniciais do Instituto de Pesquisas GSF.Bern indicam que 55% dos eleitores votaram contra a medida proposta pela direita radical. O governo, o parlamento, os principais partidos políticos, sindicatos e entidades patronais se posicionaram contra a proposta, que poderia comprometer as relações da Suíça com a União Europeia. O resultado é visto como um alívio para as relações internacionais do país.
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0: 9:21.
7: Boa noite.
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1: 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No Love Music é assim, muito romantismo. Daqui a pouco tem mais.
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0: Nove e quarenta.
3: Boa noite.
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1: Estamos novamente chegando aqui no Love Music. 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
1: 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Que pena, gente! Estamos chegando ao fim de mais um Love Music. Beijos e até a próxima edição.
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2: Boa noite.

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2: Uma nova pesquisa Quaest, divulgada, revela que o pré-candidato à presidência da República, Flávio Bolsonaro, perdeu apoio significativo entre evangélicos, mulheres e jovens. Os dados detalhados mostram uma mudança no cenário eleitoral, com o presidente Lula abrindo uma vantagem de 6 pontos no segundo turno. A pesquisa também indica uma queda no apoio a Flávio Bolsonaro nas regiões Sudeste e no agregado Centro-Oeste-Norte. A perda de força do senador é atribuída, em parte, à repercussão de sua relação com o banqueiro Daniel Vorcaro e a medidas americanas que impactam o Brasil.
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3: Hora certa.
4: 22 horas e 20 minutos.
5: Boa noite.

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1: Olá, tudo bem? Sejam todos muito bem-vindos. A partir de agora, Aline Mota no ar com mais uma edição do Falando de Amor. Fique à vontade para participar com a gente. És o meu convidado mais que especial, através do WhatsApp ou das redes sociais. Sejam todos bem-vindos. Falando de Amor está no ar.
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3: 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Vai viajar para uma região metropolitana? 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
4: Hora Certa. 22:38.
5: Boa noite.
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7: É isso, já estamos de volta com amor em forma de música pra você. Gosto muito.
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2: Hora certa.
3: 22:55.
4: Boa noite.
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6: Eu estou de volta com você, o meu melhor ouvinte. 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
2: Tá tudo bem agora. Tá tudo bem. Você descansou.

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2: Hora certa!
3: 23 horas e 12 minutos.
4: Boa noite.
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6: Eu estou de volta com você, o meu melhor ouvinte. Vamos então continuar viajando, porque o verdadeiro amor nunca se desgasta. Quanto mais se dá, mais você tem troca.
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5: Certa! 23 horas e 28 minutos.
6: Boa noite.
7: Estamos de volta, falando de amor.
8: Obrigada, gente. Vamos então continuar viajando no mundo romântico para você.
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2: 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Antes de viajar, não esqueça de verificar o estado das palhetas do limpador de para-brisa. 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

0: Com mais romantismo só pra você. E você, conseguiu fazer o coração de alguém sentir algo a mais do que amor? Amor já é um sentimento muito bom, né? É um sentimento forte, é intenso, é verdadeiro. Um sentimento muito além da vida. É muito além do que o próprio amor.
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5: Certa. Zero hora.
6: Boa noite.
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7: De volta estou com você, de volta com as melhores. Vamos então continuar viajando no mundo romântico, porque eu preciso do seu carinho, do seu amor, da sua atenção. Eu preciso que você cuide de mim, só de mim. Vamos então cuidar de você com as melhores músicas.
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1: 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Filtro de ar, óleo e combustível. 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
2: Hora Certa. 0:15.
3: Boa noite.
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5: Eita, que eu estou de volta com você que tá aqui no romantismo. Beijo pra todo mundo. Continua com a gente na programação.
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2: Bom dia.

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1: Apocalipse capítulo 3, verso 8, diz assim: Conheço as tuas obras, eis que diante de ti pus uma porta aberta, e ninguém a pode fechar. Tendo pouca força, guardaste a minha palavra, e não negaste o meu nome. Muitas pessoas oram a Deus para que as portas sejam abertas. E quase sempre essas portas estão relacionadas a uma bênção que se deseja alcançar. Uma porta de emprego, uma vitória, uma bênção, uma restauração, uma cura ou um milagre. Quando essa carta foi escrita ao anjo da igreja em Filadélfia, essa porta aberta citada no texto certamente representava algo bom, uma bênção para aquela igreja. Mas é importante observarmos que aquela promessa estava sendo dirigida a uma igreja que, apesar de ter pouca força, guardava a palavra do Senhor e que não negou o seu nome. Deus quer e pode abrir portas em sua vida, seja em qualquer área, mas antes Ele quer que você entre pela porta da salvação, que é Jesus. Cristo disse no capítulo 10 do livro de João que Ele era a porta e quem entrasse por Ele seria salvo. E consequentemente, uma vez que fomos alcançados pela graça salvadora de Jesus, vamos experimentar um novo nascimento. E todo aquele que é nascido de Deus não vive em pecado. O que de Deus é gerado conserva-se a si mesmo. Deus está te dizendo hoje que está abrindo portas em sua vida. E Ele espera que você tenha a atitude de entrar pela porta da santidade, da comunhão, pela porta da humildade, do perdão, da reconciliação, do sacrifício, pela porta da renúncia, para que depois Ele abra portas de bênção sobre a sua vida. Eu quero orar por você. Senhor, nos perdoe porque muitas vezes não guardamos a sua palavra e negamos o seu nome. E ainda assim queremos que muitas portas se abram para nós. Que todos que forem alcançados por essa mensagem entendam a importância de entrarem pela porta principal, que é a porta da salvação em Cristo, e tenham sua vida transformada. Abre as portas para esse irmão e para essa irmã que tem buscado do Senhor um milagre na sua família. Supra todas as suas necessidades, físicas e espirituais. Eu oro em nome de Jesus. Amém.
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1: 1 Tessalonicenses, capítulo 5, verso 15, está escrito: tomem cuidado para que ninguém pague o mal com o mal. Pelo contrário, procurem em todas as ocasiões fazer o bem uns aos outros e também aos que não são irmãos na fé. Muitas coisas nos dividem, sejam opiniões políticas, times de futebol, preferências musicais, denominações, enfim, muitas coisas. Porém, quem nos une é maior do que qualquer coisa, pois quem nos une é Cristo. Tem momentos em que devemos abaixar nossas bandeiras e nossas opiniões em prol de um bem maior. Quantas pessoas que conhecemos nesse momento estão passando por um pesadelo? Quantas estão sendo demitidas? Quantas não estão conseguindo sustentar suas casas? É tempo de mostrarmos que o amor de Cristo, que dizemos praticar, não está presente só nos nossos discursos, mas também reflete em nossas atitudes. Que tal fazer compras para aquele seu vizinho mais velho que está de quarentena? Ou chamar aquele seu amigo que não está podendo ficar em casa por causa do trabalho e dizer que está orando por ele? Perguntar como está a situação financeira de algum irmão da sua igreja e oferecer suporte ou uma cesta básica? Enfim, estamos todos no mesmo barco e precisamos de toda a ajuda possível. Enquanto tem pessoas brincando com essa situação, colocando essa pandemia como algo pequeno e bobo, pessoas que inclusive poderiam estar ajudando e muito nessa situação toda, nós, que somos o povo de Deus, devemos nos unir, mesmo que à distância, para passarmos por isso da melhor forma possível, oferecendo ajuda aos necessitados e tentando acabar com essa onda de desinformação que o nosso país está enfrentando. Eu quero orar por você. Deus, obrigado pelo seu amor e pela sua palavra. Senhor, nos perdoe, pois somos muitas vezes egoístas e só pensamos no nosso próprio bem-estar. Dê sabedoria ao seu povo nesse momento e dê sabedoria também aos líderes desse país. Dizemos que somos a favor da vida, mas em momentos como esse agimos de forma incoerente com o nosso discurso. Nos perdoe por isso, Pai. E nos ajude a melhorar, para a honra e glória do teu nome. Eu oro em nome de Jesus.
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1: 1 Tessalonicenses, capítulo 5, verso 15, está escrito: tomem cuidado para que ninguém pague o mal com o mal. Pelo contrário, procurem em todas as ocasiões fazer o bem uns aos outros e também aos que não são irmãos na fé. Muitas coisas nos dividem, sejam opiniões políticas, times de futebol, preferências musicais, denominações, enfim, muitas coisas. Porém, quem nos une é maior do que qualquer coisa, pois quem nos une é Cristo. Tem momentos em que devemos abaixar nossas bandeiras e nossas opiniões em prol de um bem maior. Quantas pessoas que conhecemos nesse momento estão passando por um pesadelo? Quantas estão sendo demitidas? Quantas não estão conseguindo sustentar suas casas? É tempo de mostrarmos que o amor de Cristo, que dizemos praticar, não está presente só nos nossos discursos, mas também reflete em nossas atitudes. Que tal fazer compras para aquele seu vizinho mais velho que está de quarentena? Ou chamar aquele seu amigo que não está podendo ficar em casa por causa do trabalho e dizer que está orando por ele? Perguntar como está a situação financeira de algum irmão da sua igreja e oferecer suporte ou uma cesta básica? Enfim, estamos todos no mesmo barco e precisamos de toda a ajuda possível. Enquanto tem pessoas brincando com essa situação, colocando essa pandemia como algo pequeno e bobo, pessoas que inclusive poderiam estar ajudando e muito nessa situação toda, nós, que somos o povo de Deus, devemos nos unir, mesmo que à distância, para passarmos por isso da melhor forma possível, oferecendo ajuda aos necessitados e tentando acabar com essa onda de desinformação que o nosso país está enfrentando. Eu quero orar por você. Deus, obrigado pelo seu amor e pela sua palavra. Senhor, nos perdoe, pois somos muitas vezes egoístas e só pensamos no nosso próprio bem-estar. Dê sabedoria ao seu povo nesse momento e dê sabedoria também aos líderes desse país. Dizemos que somos a favor da vida, mas em momentos como esse agimos de forma incoerente com o nosso discurso. Nos perdoe por isso, Pai. E nos ajude a melhorar, para a honra e glória do teu nome. Eu oro em nome de Jesus.
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0: Bom dia.
1: 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Filtro de ar, óleo e combustível. Não se esqueça desse trio. Faça as trocas de filtro sempre de acordo com as instruções do manual do seu carro. Sempre respeitando o prazo e a quilometragem máxima indicada. E sempre que trocar o óleo do motor, também faça a troca do filtro de óleo. Esses cuidados aumentam a vida útil do motor. 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

0: 5:40.
1: Hora certa.
0: 5:41.

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sertaneja que aceitou o convite para cantar com a gente. Obrigado, Barreirito, o cantor das andorinhas. E vamos nós, irmão! Grande talento da música sertaneja que aceitou o convite para cantar com a gente. Obrigado, Barreirito, o cantor das andorinhas.

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Abençoada seja a nossa terça-feira. Bom dia pra você, bom dia. 7 da manhã, 4 minutos pelo horário de Brasília. Bom dia, tudo bem? Tudo bem com você aí? Tudo bem? Espero que você esteja bem para começarmos o nosso dia com aquela energia renovada, agradecendo ao nosso Deus pela oportunidade de viver mais um dia, né? É isso aí, agradeça a Deus, diga obrigado, meu Deus, pela oportunidade de acordar e viver mais um dia. Seja grato, seja grata sempre ao Criador de todas as coisas. Beleza, gente? Estamos juntos nesta terça-feira, hoje, 16 de junho de 2026. A partir de agora tem programa do Léo Lima ao vivo em mais de 100 rádios parceiras. Brasil, Portugal, Angola e Itália. As nossas rádios pelo Brasil e as emissoras internacionais. Muito obrigado pela parceria. Você que está no estado do Ceará, acompanhando o programa do Léo Lima pela Rede Latina Sat FM, bom dia em Fortaleza, em Marco, Mocambo, Rádio Nova Onda FM 104.9, Rádio Só Forró também tá com a gente, na cidade de Aracati, a rádio com o mesmo nome da cidade, Rádio Aracati. Estamos em Crateús pelo sistema RDSAT e também pela Rádio Crateús FM. No Distrito Federal, em Taguatinga, pela Rádio Opção. Muito obrigado pela parceria. Estamos também no estado de Goiás, Lopes Web Rádio em Goiânia. Valeu! São 7:06. Algumas emissoras, tá? A lista é grande, a lista é grande. Estamos aqui diariamente falando nas rádios FM, web, divulgadoras de poste. 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Hoje é terça-feira, hoje tem Momento do Capital Humano com o professor Eliabe Serafim. Ele está com a gente às terças-feiras, prestando serviço aqui, o nosso consultor de educação, cidadania e empreendedorismo. Hoje, homeschooling, liberdade educacional ou desafio regulatório? Já já que tem ele, o professor Eliabe Serafim. Hoje é dia da doutora Juliana Bonani, a nossa fisioterapeuta pélvica, tirando dúvidas aqui dos nossos ouvintes, assim como ela faz toda terça-feira, né? Terça-feira também tem um advogado especialista em direito de família, doutor Rodrigo Guerra. Ele é especialista em direito de família e sucessões. O advogado doutor Rodrigo Guerra vai estar com a gente já já. Já já também tem o personal Inácio Neto, o nosso personal trainer. Tá com a gente daqui a pouquinho também, prestando serviço. E para você participar, como é que faz? Manda sua mensagem, 81-DDD-999-20-3300. 81-999-20-3300. Ao vivo, até às 8 da manhã.

Daqui a pouco eu mando alô pra quem tá aqui acompanhando o programa, tá certo? Tá chegando mensagem já. Léo, manda alô pra mim daqui a pouquinho. Tem a nossa primeira parte do alô, alô, combinado? Então daqui a pouquinho eu mando alôzinho pra você que tá participando com a gente. Manda sua mensagem aí, 81-DDD-999-20-3300, 81-999-20-3300, pra você participar aqui do programa do Léo Lima. É, meus amigos, vamos para a mensagem de hoje, a mensagem do dia, assim como a gente faz todos os dias, todas as manhãs, nessa abertura do horário, na abertura de programa, a gente leva até você a nossa mensagem do dia, a nossa reflexão. E hoje eu quero trazer uma história da Borboleta Azul. É bem interessante, porque conta uma história de que havia um viúvo e ele morava com suas duas filhas, bem curiosas e inteligentes as meninas. Elas sempre faziam muitas perguntas, né? Algumas ele sabia responder, outras não. Isso acontece, né, com os nossos filhos, querendo saber, querendo tirar dúvidas, bate aquela curiosidade de perguntar tudo, tudo que vê, tudo que lê, quer saber também, né? Hoje com o Google fica mais fácil a criança tirar dúvida rápido, né? Vai lá no celular, né? Aquelas com a cabeça grande, assim, feita do Léo Lima, né? Cabeça grande é sinal de inteligência também. No meu caso aqui, o HD é grande, de vez em quando a gente esquece algo, mas é sinal de inteligência também, né? Mas, voltando à história da Borboleta Azul, essa história do viúvo com as filhas, como ele pretendia oferecer a elas a melhor educação, mandou as meninas passarem férias com um sábio. E esse sábio morava no alto de uma colina. Esse sábio, ele sempre respondia todas as perguntas sem hesitar. Impacientes com o sábio, as meninas resolveram inventar uma pergunta que ele não saberia responder. Então, uma delas apareceu com uma borboleta azul, que usaria para pegar uma peça no sábio. O que você vai fazer? Perguntou a irmã. Vou esconder a borboleta em minhas mãos e perguntar se ela está viva ou morta. Se ele disser que está morta, eu vou abrir minhas mãos e deixá-la voar. Se ele disser que ela está viva, vou apertá-la e esmagá-la. E assim, qualquer resposta que o sábio nos der, está errada. Então, meus amigos, as duas meninas foram ao encontro do sábio, que estava lá fazendo a sua meditação. Eu tenho aqui uma borboleta azul. Diga-me, sábio, ela está viva ou morta? Calmamente, o sábio sorriu e respondeu. Depende de você. Ela está em suas mãos. Depende de você. Ela está em suas mãos. Foi a resposta do sábio. Assim é a nossa vida, meus amigos. O nosso presente e o nosso futuro. Não devemos culpar ninguém quando algo dá errado. Somos nós os responsáveis por aquilo que conquistamos ou não. Nossa vida está em nossas mãos, assim como a borboleta azul. Cabe a nós escolher o que fazer com ela. Pense nisso e vamos em frente!

Olha a hora, são 7 da manhã mais 13 minutos pelo horário de Brasília. Mais uma pra gente recordar. Cassiane, com muito louvor. Tá começando a melhor terça-feira da sua vida. Diga bem alto. Amém. 7:14.

0: Essa é a Cassiane com muito louvor. A gente recordando aqui no programa do Léo Lima. Eita, a live caiu, ó. Me empolguei aqui na música, me empolguei no louvor. Tem que tocar um pedacinho só um pedacinho, porque senão a live cai, gente. É, derrubaram a live aqui no Instagram. Quem, deixa eu voltar novamente com a live. Deixa eu encerrar a música aqui, né? Deixa eu voltar com a live aqui no Instagram. Caiu a live. Tem que tocar um pedacinho, no máximo 2 minutos. Se passar de 2 minutos, me empolguei. O louvor é um louvor maravilhoso, né? Da Cassiane. Aí a live caiu. Fazer o quê, né? Paciência. 7h17. Vamos com a previsão do tempo?
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2: Previsão do tempo para terça-feira, 16 de junho de 2026. Região Centro-Oeste. Em Goiânia, céu encoberto a nublado nesta terça-feira. Os termômetros da capital de Goiás marcam mínima de 18 e máxima de 31 graus. Umidade relativa do ar gira em torno de 100 a 40%. Cuiabá, em Mato Grosso, tem céu encoberto dia todo sem previsão de chuva. Temperatura mínima 24 e máxima 34 graus. A umidade relativa do ar vai de 95% a 50%. Região Nordeste, João Pessoa, na Paraíba, tem previsão de céu nublado com chuvisco nesta terça-feira.

0: Temperatura mínima de 23 e máxima de 28 graus. A umidade do ar é de 95% a 60%. Barra, na Bahia, comemora aniversário com céu claro. A temperatura mínima é de 19 e a máxima 35 graus. Umidade do ar varia de 90% a 30%. Região Norte, Rio Branco no Acre tem previsão de céu encoberto nesta terça-feira. Temperatura mínima de 23 e a máxima 31 graus nas horas mais quentes do dia. A umidade do ar é de 100 a 50%. Costa Marques, em Rondônia, sopra velhinhas com tempo encoberto pela manhã. À tarde, as nuvens se dissipam e deixam o céu claro. Temperatura mínima é de 19 e a máxima de 32 graus. A umidade relativa do ar é de 100 a 50%. Região Sudeste, Vitória tem previsão de céu encoberto com chuvisco pela manhã. Os termômetros registram mínima de 18 e máxima de 25 graus. Umidade relativa do ar na capital capixaba vai de 90 a 70%. Salto, em São Paulo, completa mais um ano com céu encoberto. O dia começa mais frio, com temperatura mínima de 13 graus e máxima de 21 graus. Umidade relativa do ar é de 100 a 70%. Região Sul, em Florianópolis, Santa Catarina, o dia amanhece com céu repleto de nuvens. À tarde, céu claro. Os termômetros registram mínima de 13 e máxima de 18 graus. A umidade relativa do ar oscila entre 90 e 60%. Em Curitiba, céu encoberto com chuvisco pela manhã. Os termômetros registram mínima de 10 e máxima de 16 graus. A umidade relativa do ar na capital paranaense fica entre 100 e 60%. Você ouviu a previsão do tempo para terça-feira, 16 de junho de 2026, com informações do IBGE Cidades e do Instituto Nacional de Meteorologia, INMET, e redação de Lucile Araújo, da agência Rádio Gov em Brasília, Ladimir Filipim.
1: Obrigado, Lademir Filipim, a previsão do tempo para hoje, valeu. 7 da manhã, 20 minutos, pelo horário de Brasília.
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1: Quem tava aqui no Instagram e mandou mensagem antes, a live caiu na hora da música, manda novamente aí o texto se você mandou na primeira vez aí, a live caiu, aí a gente voltou com a live, tá bom? Deixa eu mandar bom dia aqui pra Jô de Portugal, bom dia Jô, bom dia pra Ana Nery, bom dia pra Vanessa de Itacaratu, o MacGyver Motossom, bom dia, tudo de bom pra vocês aí, tô acenando aqui pra quem tá entrando no Instagram. Segue nós, Léo Lima Locutor, quem me seguir vai ganhar alô, tá bom? Deixa eu mandar bom dia aqui no nosso WhatsApp, 81999-20-3300. A Hilda tá no bairro do Encanto, cidade de Igaraçu, muito obrigado pela mensagem, bom dia. Simval tá por aqui, o Simval mandou música, bora ouvir o Simval cantar, canta Simval!

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0: Praça Cheia, Praça Filha, Priscila, todos os ouvintes se sintam abraçados.
1: Um abração pra Reginaldo Manuel, Maria de Itacatu, Edivaldo Cavalcante da Rádio Nova Barreiros, Ricardo Moura da Rádio Dreams, rapaziada da Central, da mídia, pra Linka Brax, seu maridão, Fernando, o Elton Lucas e o Lequinho, o Alisson, o Jota França, o Lucas Nascimento, pra Ademilta, pra Ana de Agrestina
0: e pra Micael.
1: Pra você, Léo.
0: E fique com Deus. Um beijo no coração de todo mundo.
2: Obrigado, valeu, valeu, obrigado, viu, Simval e Pedrinho, valeu, valeu, vamos pra agenda agora, vamos pra agenda. Vamos pra nossa agendinha desta terça-feira, hoje 16 de junho, passados 167 dias do ano, faltando 198 para acabar 2026, estamos na edição 1875 do programa do Léo Lima. Outono, lua crescente. Hoje é Dia Internacional da Tartaruga Marinha. Gente, aqui nessa área da região metropolitana do Recife, quer dizer, eu estou em Recife, na capital, coladinha com Recife e a minha cidade querida, Jaboatão. E lá em Jaboatão tem um local, vários locais na Praia de Piedade, onde as tartarugas chegam para desovar. Deixam lá os ovinhos, né? As tartaruguinhas nascem. Tem um Adriano lá da prefeitura que cuida lá, o Adriano. Tá sempre tomando conta lá das tartarugas, né? E ele deixa tudo cercadinho lá, dá o programa, já conta a data certinha. Ele vê a marca lá da tartaruga, quando ela vem lá se arrastando na areia. E dali ele marca o tempinho lá pra eclodir, né? Eu acho que é isso o nome, né? É eclodir que chama? Quando isso? Eclodir? Deixa eu ver se é isso o nome, quando falar uma besteira aqui. É isso mesmo, ó. Eclodir, falei bonito, não falei? Aquele tempo de eclodir os ovos, né? Ou seja, os ovos serem abertos e as tartaruguinhas saírem, né? Aí ele fica lá monitorando. Então tem vários locais na Praia de Piedade, em Jaboatão, que são sinalizados lá com placas. Então as tartaruguinhas vêm, deixam os ovinhos, depois de um tempo elas saem, as tartaruguinhas nascem, vão lá pro mar. E quando aquela tartaruga consegue chegar à fase adulta, ela volta para aquele local lá também. Na realidade, acho que é a mãe que sempre volta. Não sei se a tartaruga, quando nasce, ela vai pro mesmo local. Bom, que eu não sou biólogo. Mas, como hoje é o dia da tartaruga marinha, lembrei de falar isso, né? Encontrei até o Adriano esses dias. Desenrolado, viu? O cara sai monitorando essa orla todinha aqui. A orla de Recife, Jaboatão, vai até pro lado de Paulista. São Ciro, hoje também é dia da criança africana. Dia da criança africana. Estamos falando para a África através da Rádio Zango 8000 em Angola. Alô, Chacuíza dos Santos, aquele abraço, meu irmão. Toda segunda tem ele aqui no programa. São Ciro e Santa Julita, São Ticon, são os santos do dia. Os fatos históricos do dia 16 de junho. Em 1950 teve a inauguração do estádio Jornalista Mário Filho, o Maracanã. Tive o privilégio de assistir um Fla-Flu no Maracanã. Léo, ficasse qual torcida? Claro que na torcida do Fluminense, né? E 87 é do Sport. Em 1955, em um esforço inútil para derrubar o presidente argentino Juan Domingo Perón, pilotos de aviões da Armada Argentina lançam várias bombas contra uma multidão desarmada que se manifesta em favor de Perón em Buenos Aires, matando 364 pessoas, ferindo pelo menos 800. Ao mesmo tempo, no solo, alguns soldados tentam encenar um golpe, mas são reprimidos por forças leais. Misericórdia, isso foi em 1955. Já em 1976, uma marcha pacífica de 15 mil estudantes em Soweto, na África do Sul, se transforma em dias de tumultos quando a polícia abre fogo contra a multidão. Vamos agora falar agora dos aniversariantes de hoje. Quem tá de idade nova? Quem tá de idade nova? Quem tá aniversariando hoje, você pode mandar os parabéns aqui no programa. Ou manda um texto aqui que eu leio. Eu vou ler, registrar, né? A sua felicitação, tá bom? E nós temos aqui um quadro que se chama De Quem É Essa Voz. A gente coloca trechos de falas de personalidades aniversariantes do dia. Escuta aí, se você sabe quem é ou acha que sabe, dá o teu palpite. Vamos brincar!
3: De quem é essa voz?
4: Você sabe do Ratinho, a partir do Ratinho?
5: Ah.
4: Que foi meu grito de socorro?
5: Como assim, grito de socorro?
4: Porque tudo que eu vou fazer eu sou recriminada pela Simone. Tem noção do que é passar 20 e tantos anos da sua vida sendo mandada calar a boca e não ser você mesmo? Você quer mais? Quantos anos de carreira nós temos, Dai? Ele quer que eu engula mais. Você quer que eu engula mais. Eu não tenho vergonha de falar a verdade aqui, não, meu irmão. Não tenho, Léo. E tu acha que eu tô me importando? Tu acha que eu não sou comparado o tempo inteiro com o Simone?
3: De quem é? De quem é essa voz?
6: Aí quando eu tava no meio do jantar, reparem como a mulher se dirigiu a mim. Ela disse assim: você, naturalmente, já foi à Disney, não é? Eu disse: já foi aonde? Ela disse: a Disney. Aí foi que eu descobri que era a Disneylândia, que ela já tem tanta intimidade que chama assim, a Disney. Você, naturalmente, já foi à Disney, não é? Eu disse: não, eu nunca fui, não. Ela disse: foi aos Estados Unidos e não foi à Disney? Eu disse: não, eu nunca fui aos Estados Unidos, não. Eu nunca saí do Brasil, não. Aí eu notei uma decepção enorme na cara dela. A cara dela era quem dizia assim: esse homem não devia ter sido escolhido para a Academia Brasileira de Letras, não, que nunca saiu do Brasil.
3: De quem é? De quem é essa voz?
2: Grande mestre, torcedor do esporte esse aí, viu? Torcedor do esporte Recife. Aí sim, viu? Aí sim. Quem são as vozes de hoje? A primeira voz, deixa eu começar aqui com a primeira voz. A primeira voz é de uma cantora. Depois dessa declaração que ela deu ao Léo Dias, parece que o negócio azedou de vez, né? Aí teve a separação da dupla. É uma cantora irmã de outra cantora que tinha uma dupla, formaram uma dupla, cantaram um tempão aí com o Frank Aguiar, depois foram pro Forró do Moído, né? Veio a dupla, mas a dupla rachou. Quem é essa cantora? Quem é essa cantora? E a segunda voz é de um dramaturgo, romancista, poeta, torcedor do Sport Recife. Nos deixou em 2014. Uma grande figura. Quem são as personalidades? Fala pra gente, 81999-20-3300. WhatsApp do programa, do Léo Lima. Outros aniversariantes desta terça-feira, 16 de junho. O músico, cantor e compositor Ivan Lins está aniversariando hoje. Aí é fera, hein? Ivan Lins está aniversariando. A modelo, apresentadora e atriz Ticiane Pinheiro. A atriz, modelo e apresentadora Débora Nascimento. E se hoje é seu aniversário, parabéns, felicidades para você e tudo de bom. O segredo da vida é encontrar o equilíbrio que funcione para você, tá? O segredo da vida é encontrar o equilíbrio que funcione para você. Pense nisso. 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E não é caro anunciar no programa, tá? Vamos ajudar você a vencer e você vai ajudar também aqui o programa do Léo Lima, vai ajudar esse comunicador aqui, Léo Lima, a finalizar o estúdio e pagar as contas. Tá bom? Intervalo, a gente volta já. Bom dia!
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2: 7 da manhã, 32 minutos. Léo Lima. De volta ao vivo com o programa do Léo Lima. Direto de Recife, Pernambuco, para todo o Brasil, para todo mundo. Através da internet, não há distância que nos separe, né? A gente chega longe. Manda sua mensagem aí, manda sua mensagem. 81-DDD-999-20-3300, 81-999-20-3300, para você participar aqui do programa, beleza? É, hoje é dia do professor Eliabe Serafim, no Momento Capital Humano, a doutora Juliana Bonani, nossa fisioterapeuta pélvica, o advogado especialista em Direito de Família e Sucessões, doutor Rodrigo Guerra. E é dia também do personal trainer, o Inácio Neto. Eu não anoto aqui, gente, é para forçar a cabeça a pensar, né? De vez em quando a gente esquece, né? A gente esquece das coisas, então a gente fica tentando lembrar aqui na cabeça para fazer aquele exercício, né? Aquele exercício, entendesse? Então são as atrações de hoje. Vamos mandar mais alô, vamos mandar mais alô, o povo tá chegando aqui. Vamos lá, vamos mandar alô.
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2: Alô?
9: Alô?
10: Alô?
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2: Deixa eu passar aqui no nosso Instagram, Léo Lima Locutor, quem me seguir vai ganhar alô. Leninho Soares está por aqui. Bom dia, Leninho. Qual a sua cidade, Leninho? Fala pra mim. O Arlisson Fernandes de Garaçu está por aqui. Maria José Conceição. Qual é a sua cidade, Maria José? Você está aqui diariamente, eu nunca perguntei a sua cidade. Fale pra mim aqui. Qual a sua cidade, Maria José? É, muito obrigado aqui o pessoal no Instagram. Léo Lima Locutor. Quem não me segue, segue agora. E quem me seguir vai ganhar alô. Léo Lima Locutor. Quem me seguir vai ganhar alô, tá bom? Deixa eu passar aqui no nosso WhatsApp. Manda sua mensagem no Zap 81999203300. Mandar um bom dia aqui pra, deixa eu ver, pro Marcílio de São Paulo, o homem do tempo. Vai, Marcílio!
11: Bom dia, Léo Lima. Tessou, Léo.
2: Tessou.
11: Tessou, São Paulo agora no brabo, deu uma garoazinha na madrugada, agora 14 graus, vai até 18, hein, Léo? Tá friozinho, hein? Estamos no outono ainda, hein, Léo? Já gelou, hein?
2: É.
11: Mas é isso aí, estou no programa Léo Lima, informação e prestação de serviço, é isso aí, Léo. Manda um abraço pra esse monte legal aí, tem o J. França, tem o Pedro Barro, a Linete, a Tina, tem o Cival, tem o Magai de Produções, tem também o Ricardo Moura da Rádio Dreams e a professora Vera, o CV da Vera Moribara. É isso aí, Léo. Boa terça-feira para todos nós e... Fui!
2: Valeu, Marcílio. Por aqui o tempo tá nublado. Tá nublado. Tem uma previsão de uma chuvinha fraca durante o dia hoje, né? É, tô observando aqui. Tem algumas nuvens chegando aqui no continente. Mas quando elas chegam aqui, elas dissipam aqui. Vem uma massa quente aqui e manda pro espaço a nuvem. Pra minha alegria. Quero chuva, não. Quero calor. Manda o calor pra cá. Vamos secar. Vamos secar. Vamos secar os telhados. 7h35. Ana, no município de Agrestina. Oi, Ana!
12: Oi!
2: Oi.
12: Bom dia, Léo! Bom dia para todos os teus ouvintes, né, Léo?
2: Isso!
12: Léo Melo, hoje é para Jota França, Ana Cláudia, Micaele, Gilvan, Beta, Neide, nosso cantor São Paulo, filhinho dele, para Magalho, Macio, para Jô de Portugal, Ivonete, para Alice, para essa menina aqui de Agrestina, né, Léo?
2: Célia.
12: Pra todo mundo que lembra de mim, que manda um alôzinho pra mim. Agradeço de coração a todos vocês, tá? Viu, Ana Nery? Cadê você, Ana Nery?
2: Tá olhando o Google.
12: Um cheiro pra você. Amém, Léo!
2: Amém!
12: Léo. Amém, Léo! Léo, eu quero, eu posso e eu vou conseguir, Léo!
2: Opa!
12: Fica com Deus, até amanhã! Beijo, beijo!
2: Valeu, obrigado, viu, Ana? Valeu, Ana de Agrestina! A Maria José de Vinhedo, São Paulo. Que legal. Bom dia pra você, Maria José, e todo o pessoal aí na cidade de Vinhedo, São Paulo. Tá aqui no Instagram. Tenho vontade de conhecer São Paulo. Eu não conheço São Paulo. Só em escala de avião lá. Troquei de aeronave, mas nunca dei uma voltinha em São Paulo. Tenho vontade de conhecer. Deixa eu mandar um bom dia aqui pro nosso ouvinte, o Gilson, da Vila Valença, município de Caririaçu, no Ceará. Alô, Gilson, obrigado pela sua audiência, meu irmão. Obrigado, viu? O Pedro também tá com a gente em Jaboatão, curtindo o programa do Léo Lima. Muito obrigado. Um bom dia aqui também para o nosso ouvinte, o Beto de São Paulo. Valeu, Beto, aquele abraço. Meu amigo Miller Diego, da Rede Latina Sat FM. Em breve tem novas emissoras chegando aí à Rede Latina Sat. E ele está informando que neste momento 11 graus em Curitiba. Que beleza, hein? 11 graus, um frio de torá. Simone Pereira, também conhecida como esposa do Valdec Júnior, tá ligadinha aqui no programa, nossa amiga, nossa conterrânea. Ô Simone, bom dia pra você aí, um abraço no Valdec, viu? Tudo de bom pra vocês. lembrar do galetão lá do Barbudo, viu? Galetão do Barbudo. Galetão do Barbudo e o espetinho de bracinho lá na Muribeca. Lembra? Galetão do Barbudo e o espetinho de bracinho lá na Muribeca. Era a dupla, Simone Pereira e Paula Darling, a dupla lá de bracinho em Muribeca. E do Galetão do Barbudo. Quem mais? Joaquim Neto, tá na Itália. Rádio Bozano Brasil FM, ele tá dizendo, será que é a Simária? Ele tá perguntando se é a voz aqui da cantora é da Simária. Será? É a mesma pergunta da Maria Helena, de Alterosa, Minas Gerais. Ela diz, bom dia, Léo, tudo bem? Já estou ligada. Um abraço para Simval e Pedrinho. Uma voz é da Simária, da dupla Simone e Simária. Olha aí. A Jô de Portugal também falou aqui, eu só sei a voz da Simária. O Fernando Pereira também, Fernando Pereira, o marido da Linca Braga. Ele diz, olha, a vozes... Alô, alô, alô. É do Ariano Suassuna e da Simária. Olha aí o Fernando Pereira. O Júlio Silva de Jaboatão tá por aqui. Rafael Josino, Frei José Iris, bom dia pra vocês. Tudo de bom. Ângela de Itacaratu. Léo, o aniversariante de voz fácil de ser identificada. Ariano Suassuna, tá faleira. O Júlio Silva de Jaboatão tá por aqui. Rafael Josino, Frei José Iris, bom dia pra vocês. Tudo de bom. Ângela de Itacaratu. Léo, o aniversariante de voz fácil de ser identificada. Ariano Suassuna, tá falando aqui a Ângela de Itacaratu. E cadê o MacGyver? Vai, MacGyver!
9: Bom dia, Léo Lima, bom dia.
2: Ah, não, aqui é a Ana Nery, peraí. Ana Nery, vai, Ana!
9: Bom dia, Léo Lima, bom dia a todos os seus ouvintes. As vozes de hoje é da complicada Simária e do Ariano Suassuna. Complicada. Beijo, beijo, beijo e bom dia.
2: É doideira, né, não? O MacGyver, agora o MacGyver. Vai, MacGyver.
10: Olá, Léo Lima. Tudo bem com você? Eu acho que uma das vozes é de Simária. Eu acho que é. Agora, a outra voz eu não sei. E olha outra coisa, eu não olho no Google, não. Quem olha é a Ana, viu?
2: Vai, Vives.
10: Mandar um beijo pra Caroline e a Mãe, pra todos os ouvintes, aquele bom dia, bom dia, bom dia. Bom dia! Bom dia pra você, Léo, e todos os ouvintes! Tchau, Léo!
2: Tchau! Ela vai te pegar, viu? A Nanera é braba, viu? Vai, viu? O Frei José, ele diz que a voz é da Simone Mendes e Ariano Suassuna. Ô, Frei, com todo o respeito, Frei, acho que o senhor errou a irmã, viu? É a Simária, tá? A Simária, a irmã da Simone, aniversariante hoje. O Marcos Eusébio tá em Agrestina. Bom dia, Marcos Eusébio. A Zélia, em Cruz de Rebouças, Igaraçu, também tá curtindo a gente. É, quem mais? Deixa eu ver aqui. O Everton. Alô, Everton. Aquele abraço pra você. Vamos seguir? Daqui a pouco a gente manda mais alô. O saudoso Ariano Suassuna estaria aniversariando hoje. E a Simária, que fez dupla com a irmã Simone, né? As forrozeiras, que depois virou... Virou o quê? Como é que chama aquela... Sofrência. Virou sofrência depois. 20 para as 8.
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14: Oi, eu sou Fabíola Altran e estes são os destaques de hoje. Medida provisória destina 337 milhões e meio de reais para o combate ao desmatamento, a prevenção de incêndios e a fiscalização ambiental. Os recursos vão para o IBAMA e o Instituto Chico Mendes de Conservação da Biodiversidade. Ministro Alexandre de Moraes, do STF, nega pedido para adiar o julgamento da ação penal em que o ex-deputado federal Eduardo Bolsonaro é acusado de promover o tarifaço dos Estados Unidos contra as exportações brasileiras. Presidente da Câmara, Hugo Mota, diz que pretende votar ainda nesta semana o projeto de lei que acaba com a escala 6x1 e a proposta de combate à misoginia. Reino Unido vai proibir o acesso a menores de 16 anos às redes sociais, mas a medida ainda não tem data para entrar em vigor. Copa do Mundo tem 3 jogos nesta terça. França e Senegal às 4 da tarde, Iraque e Noruega às 7 da noite e Argentina e Argélia às 10. Da Rádio 2, Fabiola Altran.
2: Obrigado, Fabiola. Olha a hora, 7 da manhã, 42 minutos pelo horário de Brasília.
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2: Está na hora do advogado especialista em direito de família e sucessões, doutor Rodrigo Guerra. Temos uma pergunta de um ouvinte aqui que eu não vou identificar o ouvinte. Ele é de um município da Mata Norte de Pernambuco. Ele diz que tem um filho no estado do Ceará, paga a pensão determinada pelo juiz. Antes, ele tinha contato com o filho através de chamada de vídeo. Depois, teve uma suspeita, ele resolveu pedir um exame de paternidade e a genitora o bloqueou do único meio de comunicação que ele tinha com o filho.

0: Ela disse que nunca mais ele teria mais contato com o filho. E agora, doutor, o que devo fazer? É a pergunta do ouvinte no município da Mata Norte, aqui de Pernambuco. Doutor Rodrigo Guerra, bom dia.
1: Bom dia, Léo Lima. Tudo bem com você, meu
0: Tudo
1: amigo?
0: bem, tudo
1: Bom dia a
0: certo.
1: todos que estão nos ouvindo nessa terça-feira de manhã. Um bom começo de semana a todos. E, Léo, a dúvida do ouvinte, ela nos remete a uma questão, que é a seguinte. Primeiro, ele questionou a paternidade. Eu não sei se ele chegou a fazer o exame e certificou se realmente ele é o pai, né? Porque aí ele provavelmente já tenha feito o registro e ele já consta como pai na certidão de nascimento. Caso contrário, como ele já inclusive chama de filho, então ele já tem esse reconhecimento de paternidade socioafetiva. Porque de toda forma, se na outra hipótese ele não seja o pai, mesmo assim ele chama de filho e faz questão de ter essa convivência, né? Então, partindo dessa premissa, sendo pai socioafetivo ou até mesmo pai biológico, ela bloqueou a convivência com ele, né? Até de videochamada. E o que que acontece? É preciso ele entrar com uma ação de regulamentação de visitas, o quanto antes, pedindo uma liminar, que é para que o juiz ou a juíza dê uma decisão logo no início do processo, para que ele tenha estabelecido o período que vai conviver com o filho, seja por videoconferência, porque ele reside longe, em outro estado, seja período das férias, feriados, finais de semana, como é que vai ser? Como é que ele quer? Como é que ele pode dar essa convivência para com o filho? E se realmente for por videochamada sempre, na maioria dos casos, então que ele estipule isso na peça para que a juíza dê essa decisão, sabendo que a ação vai ser no local onde o filho reside, né? Ele mora no estado do Ceará, mas ele precisa dizer, então, nesse caso, ele vai entrar com ação no Ceará, porque o filho reside lá. E aí o que acontece? Entra com ação de regulamentação de visitas, busca esse convívio, essa convivência com o filho, e também, caso a mãe insista, caso a mãe persista em bloquear, em travar essa convivência do pai para com o filho, ele tem que entrar com ação de alienação parental. E aí vai ser preciso fazer um estudo mais aprofundado, tanto com o filho, também um estudo com a mãe e com o pai posteriormente, para se avaliar através dos psicólogos como é que está essa questão de alienação parental, porque a mãe não pode bloquear o convívio do filho com o pai. Então ele entra com essas duas ações, a liminar o quanto antes para poder restabelecer esse convívio e a mãe tem que cumprir com a decisão, viu? Espero ter tirado as dúvidas e próxima terça-feira estou por aqui. Muito obrigado, Léo.
0: Nós que agradecemos, doutor Rodrigo Guerra. Você tem uma pergunta? Quer tirar uma dúvida? Manda para cá que a gente encaminha para o doutor Rodrigo Guerra e para os nossos outros profissionais que estão aqui diariamente prestando serviço no programa do Léo Lima. Obrigado, doutor. Valeu. 7h46. 7 da manhã, 46 minutos pelo horário de Brasília. Informação, prestação de serviço e estamos também na Copa do Mundo.
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0: Neymar não treina e deve ficar de fora do jogo contra o Haiti. Conta mais aí, Daniele Esperon.
3: A seleção brasileira se reapresentou nesta segunda-feira e voltou a treinar depois do empate por 1-1 com Marrocos na estreia da Copa do Mundo. O técnico Carlo Ancelotti não contou com quatro jogadores na atividade: Gabriel Magalhães, Bruno Guimarães e Rafinha, que foram poupados, e Neymar, que ainda se recupera de uma lesão na panturrilha. Inclusive, o craque da seleção brasileira foi submetido a novos exames nesta segunda-feira para avaliar a condição da panturrilha. O detalhe é que essa ausência no treinamento faz com que dificilmente ele esteja em campo na sexta-feira, na segunda rodada da Copa do Mundo diante do Haiti. Houve uma reunião com o departamento médico, fisioterapeuta e preparadores físicos para que eles pudessem avaliar o processo de cicatrização da lesão, mas ainda não tem uma definição sobre o caso. A verdade é que a terça-feira será muito importante para a definição. Caso Neymar esteja treinando com bola, há a probabilidade de, pelo menos, ele ser relacionado para sexta-feira contra o Haiti, ela existe. Caso ele siga treinando a parte física na academia, está descartada a possibilidade do camisa 10 da seleção brasileira estar em campo na segunda rodada da Copa. Agência Rádio Web com informações da seleção brasileira, Daniela Esperon.
0: Obrigado, Daniele. Tá aí a gente com informações também sobre a nossa seleção. 7:48, 7:48 pelo horário de Brasília.
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0: E tem dúvida também aqui de ouvinte, né? Doutora Juliana Bonani é fisioterapeuta pélvica e

0: de íntima em dia. E o maior prazer ainda é responder às dúvidas dos ouvintes. Então, para essa pergunta, não é se alguns exercícios ou se exercícios, determinados exercícios podem atrapalhar ou piorar a questão da incontinência urinária? Alguns exercícios podem sim, mas não é necessariamente o exercício, mas a nossa respiração durante o exercício. Por exemplo, tem gente que vai fazer agachamento. O agachamento é um problema para assoalho pélvico? Ele não é um problema, desde que você não prenda a respiração. Então, o maior problema envolvido é relacionado à apneia, então o prender o ar durante o exercício, especialmente os exercícios que envolvem sobrecarga de assoalho, né? Então, quais são esses exercícios? O agachamento prendendo o ar é danoso, então pode piorar sim a questão da incontinência. Por exemplo, pular corda. Pular corda, se você não tem uma boa musculatura lá embaixo, vem à tona a perda urinária. Então, não só o pula corda, mas às vezes a corrida. A própria corrida, se a sua musculatura íntima é fraca, pode vir à tona a incontinência, a perda de xixi. Então, a gente esquece muito que existe essa musculatura. Essa musculatura, ela é escondidinha. Então, é fácil a gente esquecer dela, mas ela é muito importante e ela é relacionada ao controle urinário. Então, todos os exercícios que você for fazer, especialmente os exercícios de força, lembre-se de soprar durante o esforço. Vou repetir: soprar durante o esforço, porque assim a gente gerencia melhor a pressão em torno à bexiga e facilita a não perder o xixi. Se você tiver alguma dúvida, manda para o Léo que na próxima semana eu respondo.
1: Valeu, muito obrigado, doutora Juliana Bonani, prestando serviço. Legal, né? É, 7h51 agora, 7h51 pelo horário de Brasília. Já já tem o nosso personal trainer, Inácio Neto, e também o professor Eliabe Serafim. Olha, o INSS começa a mandar o WhatsApp lembrando sobre agendamentos do BPC. Conta mais aí, de quem é a reportagem? Deixa eu ver a reportagem, acho que é o Rodrigo, né? Rodrigo Santos.
2: O INSS começou a enviar uma comunicação via WhatsApp para pessoas que solicitaram o benefício de prestação continuada. A partir de agora, esses cidadãos serão informados por mensagens no celular sobre as avaliações sociais agendadas. O objetivo é reduzir o número de faltas, já que muitos deixam de comparecer às agências da Previdência Social nos dias agendados para atendimentos. Para receber o aviso, é necessário estar inscrito e com os dados atualizados no Cadastro Único. O pedido de informações do BPC pelo WhatsApp pode ser realizado pelo Meu INSS e também pelo número 135. Segundo o INSS, a mensagem enviada pelo aplicativo de mensagens vai trazer as seguintes informações: a confirmação do agendamento da avaliação social, a data, o horário e o local do atendimento, avisos de proximidade da data agendada e orientações importantes para o comparecimento ao atendimento. O BPC é destinado a idosos a partir de 65 anos e a pessoas com deficiência que estejam em situação de vulnerabilidade social.
1: Valeu, Rodrigo Santos, e a informação aqui no programa 7h52 pelo horário de Brasília.
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1: Professor Inácio Neto, bom dia.
4: Fala, Léo Lima, bom dia, Léo, bom dia a todos. Léo, a dica de hoje é que as pessoas precisam ter calma e precaução, né? Cautela e responsabilidade com o seu corpo, com a sua saúde. Hoje, Léo, é muito comum as pessoas quererem receitas milagrosas, quererem resultados imediatos e não querer passar pelo processo. O processo é super importante, Léo, porque você vai ter uma saúde, né, e uma longevidade saudável. Essas receitas que oferecem aí resultados milagrosos em curto espaço de tempo, elas podem causar malefício à sua saúde. Então, não tem receita de bolo, Léo. Para processo de emagrecimento ou para o processo de ganho de massa muscular, as pessoas precisam procurar profissionais qualificados na área nutricional, na área da educação física, para orientar tanto na questão da alimentação saudável, né, uma orientação na parte nutricional, bem como um profissional de educação física para orientar nos exercícios de forma individualizada e personalizada.

0: Então não tem receita milagrosa, o processo é lento, mas o resultado é o mais saudável possível. Lembre-se que vocês precisam ter, né, uma reserva de músculo e vocês precisam enxergar que os projetos não são a curto prazo. O projeto tem que ser, né, para a vida toda. Longevidade saudável é o que a gente busca e o que a gente precisa. Ok, Léo? Essa é a minha dica de hoje. E caso alguém queira entrar em contato comigo, pelo meu Instagram, no arroba personal Inácio Neto, ou pelo meu WhatsApp, no 819-9641-4941. Sou personal trainer, trabalho com consultorias online através de aplicativos e sou especializado em treinamento funcional e treinamento para idosos. Um abraço a todos, Léo, e até a próxima, se Deus quiser.
1: Obrigado, viu, professor Inácio Neto, prestando serviço aqui no programa do Léo Lima. Deixa eu ver aqui a Nalva de Garaçu. Oi, Nalva!
2: Bom dia,
1: Bom
2: Léo.
1: dia!
2: Bom dia,
1: Bom
2: Léo. Demorei um
1: dia!
2: pouquinho. Respondi agora que eu fui levar o menino na creche, meu neto na creche. Bom dia,
1: Bom
2: Léo. Eu
1: dia!
2: posso, eu vou conseguir, Léo.
1: Amém!
2: Vou fazer o resto dos exames, Léo, para ir para a fila do transplante ainda, Léo. Não faço xixi, não posso comer nada de líquido. Se eu comer, eu fico assim, né? Inchada.
1: Sim.
2: Mas Deus está no controle, né?
1: É isso aí.
2: Amém, Léo. Um bom trabalho, Léo. Você mora no meu coração,
1: Você também, minha querida. Estamos aqui na torcida, viu? Em oração por você, tá, Nalva? Vai dar tudo certo. Quer dizer, já deu tudo certo. Vai por mim. 7h55, 7h55 agora.
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1: E o nosso programa não para agora. Deixa eu falar com o nosso consultor de educação, cidadania e empreendedorismo, professor universitário Eliabe Serafim. O Supremo Tribunal Federal, em 2018, reconheceu que o homeschooling não é incompatível com a Constituição Federal. Deixa eu perguntar aqui ao professor Eliabe. Professor, estamos preparados para reconhecer diferentes formas de ensinar e aprender sem abrir mão da qualidade educacional? Bom dia!
4: Bom dia, Léo Lima. Bom dia a todos os ouvintes que nos acompanham de segunda a sexta e na terça o quadro Momento do Capital Humano. Então, Léo, o homeschooling, para quem não sabe, significa ensino domiciliar. Esse modelo já ocorre, em diversos países, né? É a forma em que os pais responsáveis assumem diretamente a educação formal de seus filhos, realizando o processo de aprendizagem em casa, sem a frequência regular da escola tradicional. O homeschooling é sim uma atividade muito importante na família. Apesar de ser uma novidade no mundo, países como Estados Unidos, Canadá, Reino Unido e Austrália já possuem sistemas regulamentados que permitem a essa modalidade dentro da educação. No Brasil, entretanto, a situação ainda é diferente, embora o tema seja amplamente discutido, ainda não existe uma lei federal que regulamente essa aplicação. Em razão disso, meu amigo, diversas famílias recorrem ao Poder Judiciário para garantir esse direito, gerando decisões distintas em diferentes regiões do país. Na prática, o ensino domiciliar funciona por meio da utilização de livros, apostilas, plataformas, videoaulas e materiais pedagógicos estruturados. Os pais organizam a rotina de estudos conforme a realidade e as necessidades dos seus filhos. Entre os principais argumentos favoráveis ao homeschool estão a personalização do ensino, a possibilidade de respeitar o ritmo individual de cada criança. É sim o fortalecimento dos vínculos também familiares, uma participação mais ativa dos pais no processo educacional. Por outro lado, não existe preocupações legítimas relacionadas à socialização, à avaliação da aprendizagem e à garantia de que os conteúdos mínimos previstos na Base Nacional Comum Curricular sejam efetivamente ensinados. É importante destacar que o Supremo Tribunal Federal já reconheceu que o homeschool não é incompatível, né, com a Constituição Federal. Contudo, ele precisa ser implementado mediante regulamentação conforme informado. Daí fica essa discussão para todos nós que somos cidadãos e precisamos entender qual é a responsabilidade nossa. Bem, se você gostou do tema, entre em contato conosco pelas redes sociais, arroba Eliabe Serafim, no Instagram, no Facebook e no LinkedIn. Ou então pelo WhatsApp, operadora 81997000601. E lembre-se, eu desenvolvo pessoas a abrirem portas onde só existem paredes. Bom dia, Léo. Até a próxima, se Deus quiser.
1: Até a próxima, muito obrigado, professor Eliabe Serafino, Momento do Capital Humano. Acabou o programa de hoje, muito obrigado. Cecília, CSA, bom dia, Cecília. Bom dia aqui para Nilda Silva. Rapidinho pra gente ir embora. Azeza Gaioso, acompanhando aqui pela Rádio Dreams de Portugal. Muito obrigado pela audiência, pela preferência. O Walter Campelo, obrigado. Edson Júnior. Juliana Oliveira, bom dia. Pessoal aqui no Facebook, tem várias páginas aqui com a gente, tá? Pelo Facebook, a gente sempre faz aquele registro. Agradeço demais quem tá acompanhando aqui pelo Face, nas páginas. Antônio Carlos, obrigado. Aqui pela Rádio Líder FM de Caraúbas, no Rio Grande do Norte, a Regina Maria e também o João Dantas. Final de mais uma edição do programa do Léo Lima. Amanhã tem mais. 7 da manhã a gente se encontra. Tchau, pessoal. Valeu.
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0: 8:03.
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2: Hora certa.
3: 8:09.
4: Bom dia.
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7: Muito bem, a partir de agora está no ar o Jornal Rádio News. Informação em primeiro lugar. Brasil e o mundo passam aqui na sua rádio favorita. Sejam bem-vindos.
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8: Previsão do tempo para terça-feira, 16 de junho de 2026. Região Centro-Oeste. Em Goiânia, céu encoberto a nublado nesta terça-feira. Os termômetros da capital de Goiás marcam mínima de 18 e máxima de 31 graus. Umidade relativa do ar gira em torno de 100 a 40%. Cuiabá, em Mato Grosso, tem céu encoberto o dia todo sem previsão de chuva. Temperatura mínima 24 e máxima 34 graus. A umidade relativa do ar vai de 95% a 50%. Região Nordeste, João Pessoa, na Paraíba, tem previsão de céu nublado com chuvisco nesta terça-feira. Temperatura mínima de 23 e máxima de 28 graus. A umidade do ar é de 95 a 60%. Barra, na Bahia, comemora aniversário com céu claro. A temperatura mínima é de 19 e a máxima 35 graus. Umidade do ar varia de 90% a 30%. Região Norte, Rio Branco, no Acre, tem previsão de céu encoberto nesta terça-feira. Temperatura mínima de 23 e a máxima 31 graus nas horas mais quentes do dia. A umidade do ar é de 100 a 50%. Costa Marques, em Rondônia, sopra velhinhas com tempo encoberto pela manhã. À tarde, as nuvens se dissipam e deixam o céu claro. Temperatura mínima é de 19 e a máxima de 32 graus. A umidade relativa do ar é de 100 a 50%. Região Sudeste, Vitória tem previsão de céu encoberto com chuvisco pela manhã. Os termômetros registram mínima de 18 e máxima de 25 graus. Umidade relativa do ar na capital capixaba vai de 90 a 70%. Salto, em São Paulo, completa mais um ano com céu encoberto. O dia começa mais frio, com temperatura mínima de 13 graus e máxima de 21 graus. Umidade relativa do ar é de 100 a 70%. Região Sul, em Florianópolis, Santa Catarina, o dia amanhece com céu repleto de nuvens. À tarde, céu claro. Os termômetros registram mínima de 13 e máxima de 18 graus. A umidade relativa do ar oscila entre 90 e 60%. Em Curitiba, céu encoberto com chuvisco pela manhã. Os termômetros registram mínima de 10 e máxima de 16 graus. A umidade relativa do ar na capital paranaense fica entre 100 e 60%. Você ouviu a previsão do tempo para terça-feira, 16 de junho de 2026, com informações do IBGE Cidades e do Instituto Nacional de Meteorologia, INMET.
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9: Autoridades dos Estados Unidos e do Irã anunciaram nesse domingo um acordo preliminar para encerrar o conflito entre os dois países e reabrir o Estreito de Hormuz, uma das principais rotas marítimas para o transporte mundial de petróleo e gás. A expectativa de redução das tensões teve reflexos imediatos na economia. Os preços internacionais do petróleo registraram queda, enquanto os mercados de ações na Ásia operaram em alta, transporte mundial de petróleo e gás. A expectativa de redução das tensões teve reflexos imediatos na economia. Os preços internacionais do petróleo registraram queda, enquanto os mercados de ações na Ásia operaram em alta após o anúncio do acordo. O entendimento representa o maior avanço diplomático desde o início da guerra, desencadeada pelos ataques conjuntos dos Estados Unidos e de Israel ao Irã em fevereiro. O conflito já provocou milhares de mortes e causou instabilidade nos mercados internacionais de energia. O presidente norte-americano Donald Trump afirmou que o acordo está concluído. O anúncio foi feito após a confirmação do primeiro-ministro do Paquistão, Shehbaz Sharif, país que atuou como mediador das negociações. O memorando de entendimento deve ser assinado oficialmente na próxima sexta-feira, na Suíça. Em comunicado, o Conselho Supremo de Segurança Nacional do Irã informou que a guerra e as operações militares em todas as frentes serão encerradas a partir desta segunda-feira. O governo iraniano também confirmou que pretende negociar durante um cessar-fogo de 60 dias um acordo mais amplo que inclua o alívio das sanções econômicas impostas ao país. Outro tema que ficará para as próximas rodadas de negociação é o programa nuclear iraniano, considerado um dos principais pontos de divergência entre Teherã e as potências ocidentais. Já Israel informou que manterá tropas em áreas consideradas estratégicas no Líbano, na Síria e na faixa de Gaza por tempo indeterminado. Segundo o ministro da Defesa israelense, Israel Katz, a medida tem como objetivo garantir a segurança das fronteiras e dos assentamentos israelenses.
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0: Os estudantes que não conseguiram classificação para uma vaga em universidades com as notas do Enem têm agora nova chance de se inscrever no SISU, o Sistema de Seleção Unificado. É a primeira vez que o Ministério da Educação faz esta repescagem para preencher vagas ociosas. As inscrições para o SISU Mais começaram nesta segunda-feira pelo Portal Único de Acesso ao Ensino Superior e vão até a próxima sexta-feira. Os aprovados começam a estudar já no segundo semestre deste ano. Para se inscrever, o candidato deve ter participado de uma ou mais edições do Enem nos últimos 3 anos e ter concorrido a vagas na etapa regular do SISU 2026. De acordo com o MEC, a análise dos dados da etapa regular do SISU 2026 demonstra melhoria nas taxas de ocupação de diversas instituições participantes em relação aos últimos anos. E agora, esta iniciativa visa ampliar o acesso ao ensino superior e garantir mais oportunidades aos candidatos.
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0: A Polícia Civil do Rio de Janeiro e o CENIPA, o Centro de Investigação e Prevenção de Acidentes Aeronáuticos, investigam as causas de uma colisão no ar e queda de 2 helicópteros. 6 pessoas morreram. O acidente aconteceu no Recreio dos Bandeirantes, na zona oeste da cidade do Rio de Janeiro, por volta das 8h30 deste domingo. Segundo relatos, os helicópteros teriam se chocado no ar e caído no estacionamento de uma concessionária de carros elétricos na Avenida das Américas. Uma das aeronaves, que além do piloto levava 4 passageiros, explodiu e provocou o incêndio de pelo menos 20 veículos. A coluna de fumaça foi vista a quilômetros de distância. A outra, onde estava apenas o piloto, caiu no mesmo local, mas não explodiu. Os 2 helicópteros haviam decolado do aeroporto de Jacarepaguá, nas proximidades. O helicóptero que explodiu seguia para Angra dos Reis, na Costa Verde, com o piloto Alexandre Souza e 4 passageiros, o brasileiro e produtor musical Lucas Frota, o cantor e produtor americano Oliver Tree e os argentinos, youtuber Gaspi e Lucas Vinali, diretor de videoclipes. No outro estava apenas o piloto, Charles Marcelac, que seguia para a região serrana. Um total de 50 militares e 15 viaturas do Corpo de Bombeiros foram empenhados na ocorrência.
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1: Os Estados Unidos e o Irã anunciaram um acordo preliminar de paz, marcando o fim de um conflito que durou mais de 3 meses. O presidente Donald Trump declarou que o Estreito de Hormuz já está parcialmente aberto e que a reabertura total ocorrerá com a assinatura formal do Memorando de Entendimento na próxima sexta-feira, na Suíça. Apesar do otimismo de Trump sobre a livre circulação, o governo iraniano indicou que cobrará taxas de navios que transitarem pelo estreito, uma rota marítima crucial para o transporte de petróleo e outros bens. A União Europeia saudou o acordo, mas enfatizou a necessidade de reabertura irrestrita do canal.
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3: Um avião militar B-52 Stratofortress da Força Aérea dos Estados Unidos sofreu um acidente logo após a decolagem, na base aérea Edwards, na Califórnia. Uma grande coluna de fumaça foi avistada a quilômetros de distância e equipes de emergência responderam imediatamente ao local. Não há informações imediatas sobre mortos ou feridos. O B-52 é uma aeronave de grande porte, com capacidade nuclear e que serve como espinha dorsal da Força Aérea Americana desde a década de 1950.
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1: Os eleitores suíços rejeitaram em referendo uma proposta controversa que visava limitar a população do país a 10 milhões de habitantes antes de 2050, introduzindo novos limites à imigração. Os resultados preliminares indicaram cerca de 55% de oposição à iniciativa. A proposta, apresentada pelo Partido Popular Suíço de extrema-direita, havia gerado alertas sobre possíveis impactos devastadores para a economia suíça e suas relações com a União Europeia. A campanha Não a uma Suíça com 10 milhões argumentava que a imigração atual agrava a escassez de habitação e a pressão sobre infraestruturas.
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4: O presidente Luiz Inácio Lula da Silva participou de encontros bilaterais com os presidentes da Suíça, Guy Parmelin, em Genebra, e da França, Emmanuel Macron, em Evian. As reuniões ocorreram antes da participação de Lula na cúpula do G7. Com o presidente suíço, o foco foi a ampliação do comércio bilateral e a diversificação das exportações, com ambos concordando que o acordo Mercosul-EFTA representa uma oportunidade crucial. Já com Macron, os líderes destacaram a cooperação bilateral, especialmente na área de defesa.
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0: 8:22.
1: Bom dia.
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4: Estamos de volta e agora vamos falar de esporte aqui no Jornal Rádio News.
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5: E uma pergunta é ouvida de torcedores, jornalistas e comentaristas. Por que Ancelotti reluta em dar minutos de jogo a Endrick? O UOL apurou que Ancelotti vê Endrick como um jogador jovem de grande potencial e acredita que pode prepará-lo para jogar já neste Mundial. Há, entretanto, um desafio: a falta de obediência tática do jovem atacante em relação às funções que o treinador espera de um centroavante.
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5: E o técnico da seleção do Japão improvisou uma placa à beira do campo para avisar aos jogadores quanto tempo restava na partida contra a Holanda em Dallas. A cena chamou a atenção durante o empate por 2-2 entre Japão e Holanda pelo Grupo F. Em diferentes momentos do jogo, o técnico e integrantes da comissão exibiram números desenhados em um pequeno quadro para indicar o tempo. O técnico também virou destaque antes da bola rolar durante a execução do hino japonês. Imagens da transmissão mostraram o treinador chorando em frente ao banco de reservas.
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5: E a semana começou com novidades para o torcedor do Real Madrid. O clube merengue abriu a semana anunciando a contratação do lateral esquerdo Marc Cucurella, de 27 anos, que assinou vínculo até 30 de junho de 2032. Um dos principais jogadores do Chelsea, o defensor também estava no radar do Atlético de Madrid e Barcelona e chega a pedido do recém-contratado treinador José Mourinho para tentar recolocar o gigante espanhol novamente no caminho dos títulos após uma temporada sem conquistas. O jogador já realizou os exames médicos e se apresenta ao novo clube na volta da Copa.
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6: Com o Mundial de Futebol, bares e restaurantes costumam ter uma movimentação maior durante as transmissões dos jogos. O clima de torcida e confraternização movimenta a economia e cria oportunidades. Além das grandes empresas, pequenos negócios também aproveitam o torneio para lucrar mais. No bairro Caminho das Árvores, em Salvador, a comerciante Juliana Canário começou a preparação com um mês de antecedência. O bar ganhou decoração que mistura as cores verde e amarelo com elementos das festas juninas. Ela também investiu em estrutura para receber o público.
7: Então, aumento do estoque para esse período, contratação de mais diaristas, já deixar previamente agendado o trabalho desses diaristas para os dias de jogos, a compra de 3 TVs a mais para que todo mundo pudesse assistir com tranquilidade, a disposição das TVs é a tendência a todos os espaços do nosso ambiente, e também mais jogos de mesa, mais cadeiras para acomodar melhor essa demanda que a gente espera que seja mais alta.
6: Segundo ela, a expectativa é de um crescimento de 40% no faturamento durante o período dos jogos. Para isso, o estabelecimento aposta em estratégias de divulgação nas redes sociais. Outra comerciante que também aposta no Mundial de Futebol é Janaína Tarragô. Ela é proprietária de um restaurante no bairro da Barra e começou a preparação com muita antecedência.
8: São 2 telões de alta definição e eu acredito que os clientes vão se sentir dentro do jogo, numa arquibancada mesmo.
6: Para ambas as comerciantes, a movimentação não fica só na expectativa de lucro. O clima de torcida também ajuda a fortalecer o espírito de equipe. A Câmara de Dirigentes Lojistas de Salvador estima que as vendas de junho cresçam cerca de 3% em relação ao mesmo período do ano passado.
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9: Em julho, o calendário das eleições 2026 entra em uma nova fase, agora voltada a partidos e pré-candidatos. De acordo com o TSE, o Tribunal Superior Eleitoral, a partir do dia 5, quem pretende disputar uma eleição já pode começar a fazer campanha dentro do partido ou da federação partidária. É a chamada propaganda intrapartidária, usada para convencer os filiados a escolherem o nome do pré-candidato nas convenções. Esse tipo de campanha acontece nos 15 dias que antecedem a data da convenção partidária para a escolha de candidatos a cargos nas eleições 2026. A campanha intrapartidária não permite o uso de rádio, televisão e outdoor, e todo o material usado precisa ser retirado imediatamente depois da convenção. As legendas devem realizar as convenções partidárias para formalizar coligações e escolher candidatos para as eleições no período de 20 de julho a 5 de agosto. E o registro oficial das candidaturas deve ser apresentado à Justiça Justiça Eleitoral até 15 de agosto. A campanha eleitoral começa formalmente nas ruas e na internet no dia seguinte, 16 de agosto. A votação em primeiro turno é no domingo, 4 de outubro, das 8 da manhã às 5 da tarde, no horário de Brasília. O segundo turno, onde houver, acontece no dia 25 de outubro. Os eleitores vão escolher o presidente da República, governadores, senadores, deputados federais, estaduais e distritais, no caso do Distrito Federal.
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1: Uma medida provisória publicada destinará 337,5 milhões de reais para ações de combate ao desmatamento, prevenção de incêndios e fiscalização ambiental no Brasil. Os recursos serão distribuídos entre o IBAMA e o ICMBio. A maior parte dos fundos, cerca de 149,3 milhões, será aplicada em prevenção e controle de incêndios florestais em áreas federais prioritárias, com estimativa de ampliação da área protegida em mais de 148 mil quilômetros quadrados. O restante será para fiscalização ambiental e reforço de unidades de conservação.
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10: A ciência apresenta avanços promissores no combate ao câncer, com destaque para resultados animadores em novas terapias. Mais de 50 mil médicos aplaudiram os resultados da Daraxonrasib para câncer de pâncreas, indicando um progresso significativo. No Brasil, a terapia CAR-T-cell demonstrou quase 90% de eficácia em pacientes com linfoma, reforçando a esperança para tratamentos mais eficazes e personalizados contra a doença.
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11: O ministro Cássio Nunes Marques, do Supremo Tribunal Federal, planeja convidar a União Europeia para enviar uma missão oficial de observação às próximas eleições no Brasil. Se aceito, será a primeira vez que o bloco europeu acompanhará um pleito brasileiro. A efetivação do convite depende de articulação com o Poder Executivo, lembrando que o governo anterior, em 2022, foi contra uma ação do tipo. A iniciativa visa fortalecer a transparência e a credibilidade do processo eleitoral brasileiro.
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12: O presidente dos Estados Unidos, Donald Trump, anunciou que um ataque militar rápido e letal resultou na morte de Héctor Rustenfurt Guerreiro Flores, conhecido líder do grupo criminoso Trem de Aragua. Trump publicou um vídeo aéreo do ataque, alertando que o grupo não tem mais refúgio seguro. A operação, que contou com a participação do governo venezuelano, ocorreu em um complexo no estado de Bolívar, no sudoeste da Venezuela. Washington considera o Trem de Arama uma organização terrorista, responsável por violência e tráfico em toda a América.
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13: Apesar do anúncio de um acordo de paz entre Estados Unidos e Irã, a tensão no Oriente Médio permanece alta. Horas após a divulgação do entendimento, Israel bombardeou o Líbano, com um drone israelense destruindo um carro e matando um motorista em Kafar Tebnit, no sul do país. Além disso, um jornalista libanês foi alvo de ataques israelenses na mesma cidade, ficando ferido. O Hezbollah, por sua vez, anunciou um ataque contra um comboio israelense no Líbano, indicando que a região ainda enfrenta um cenário de grande instabilidade.
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4: Essas foram as últimas de hoje do Jornal Rádio News. Voltaremos na próxima edição. Fique ligado.
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15: Quando eu partir, não temas a minha memória. 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Caminha pelos meus lugares favoritos, saboreia minhas comidas preferidas e canta as músicas que embalaram meus dias. Eu sei que vai doer. Essas lembranças te farão sentir a minha ausência como uma ferida aberta, uma dor crua que despedaça. Mas com o tempo, essa dor se tornará menos afiada. a ferida menos profunda e a ausência menos lancinante. 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Não reduza a minha vida ao momento da minha partida. Diga o meu nome, ouça a minha voz, visite o que amei, viva o que vivi. 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

Olá, amigos, que Deus abençoe grandiosamente a todos. Está no ar o programa A Bênção de Deus no Seu Lar, trazendo aquele recadinho especial para abençoar as nossas vidas. Cada dia uma mensagem diferente, cada dia uma oração sincera diante de Deus para abençoar as nossas vidas. E o tema da mensagem de hoje é: projete sua vida. Não conduza a sua vida de qualquer jeito, você tem que saber projetá-la. Tudo o que você for fazer precisa ser muito bem calculado, principalmente aquelas pessoas que estão começando na vida agora. Você que é jovem, preste atenção nessa mensagem, projeta a sua vida de uma forma correta. Eu tenho certeza que o Espírito Santo de Deus irá abençoar tremendamente a sua vida, tá bom? Só que antes nós iremos escutar um musical e logo em seguida retornaremos com o ensinamento da Palavra de Deus. Vamos ao musical!

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A mensagem de hoje fala a respeito de você projetar a sua vida. Tudo que você for fazer, projete primeiro. Não faça as coisas precipitadamente. Muitas pessoas estão sofrendo na vida porque fizeram escolhas erradas. E as escolhas erradas aconteceram por falta de um bom projeto. Muita gente hoje está na miséria, muita gente hoje está numa destruição total por causa das escolhas erradas. E as escolhas erradas, o motivo foi a falta de um bom projeto. Olha o que está escrito em Lucas capítulo 14, do versículo 28 em diante. O texto sagrado diz o seguinte: pois qual de vós, querendo edificar uma torre, não se assenta primeiro a fazer as contas dos gastos, para ver se tem com que a acabar? Para que não aconteça que, depois de haver posto os alicerces, e não a podendo acabar, todos os que virem comecem a escarnecer dele, dizendo: este homem começou a edificar e não pôde acabar. Aqui menciona alguém construindo uma torre, correto? E fala assim: antes de construir essa torre, geralmente a pessoa projeta, faz um cálculo quanto irá gastar, para que não venha acontecer de começar a construir essa torre e deixar essa torre pela metade, porque não teve com que acabar. Essa torre aqui, em partes, representa a vida de cada pessoa. Tudo que você for fazer na sua vida, primeiramente você precisa projetar. Um exemplo: hoje tem muitas pessoas endividadas financeiramente porque elas inventaram de comprar coisas que elas não tinham condições de possuir. Então elas não projetaram, elas não calcularam direito. E após adquirir aquilo dali de uma forma financiada, não teve com que pagar e acabou perdendo ou até mesmo se endividando. Então a nossa vida precisa ser tudo muito bem projetado. Não é errado você possuir as coisas, pelo contrário, desde que também seja da forma certa e que não venha tirar a sua paz. Muita gente entra em relacionamento precipitado. Isso acontece principalmente no meio da juventude. É aquela pessoa que não projeta. Começa a namorar com qualquer um, achou bonito, já namora. Não é assim. Você tem que ser uma pessoa que projeta um futuro para você. Se você quer ter um casamento feliz,

isso, um casamento estruturado, você precisa saber muito bem fazer a escolha com quem você irá se relacionar. Então, você precisa adotar alguns critérios na hora de escolher uma moça, na hora de escolher um rapaz para entrar no relacionamento. É mil vezes melhor você estar só do que mal acompanhado. E quantas pessoas, movidas pela solidão, até mesmo pelo impulso carnal, começam a se envolver com cada pessoa assim, tudo que aparece vai se envolvendo, acaba sofrendo muito na vida, acaba padecendo, entra em relacionamento que são relacionamentos abusivos. E não é isso que Deus quer. Deus, Ele quer o melhor para nós. Talvez você, querido ouvinte, esteja falando: Elton, na vida eu já me precipitei bastante. Eu já fiz muita coisa sem projetar. Bem, eu não estou aqui para julgar o passado de ninguém, até porque o principal objetivo do ensinamento da palavra de Deus é mostrar para as pessoas que existe um Deus que perdoa, um Deus que ama, um Deus sim que é juiz, mas um Deus que apresenta a luz no fim do túnel. Então o objetivo dessa mensagem não é jogar na cara de ninguém erros do passado e assim sucessivamente, mas é trazer a consciência para as pessoas e entender que elas precisam, a partir desse momento, tudo o que elas forem fazer, elas projetarem muito bem, para que ela venha conseguir concluir com sucesso aquilo que ela projetou. Olha, se você colocar sua vida no centro da vontade de Deus, se você seguir as orientações de Deus, é impossível você não vencer. É impossível. Você pode até sim passar por lutas, adversidades, tribulações, correto? Perseguições, privações, mas isso não faz de você um derrotado, porque a sua fé estará viva, porque você está no centro da vontade de Deus. Agora, se você colocar Deus de lado e quiser construir a sua vida do seu próprio jeito, você vai quebrar a cara. Em outras palavras, não vai dar certo. Deus precisa estar no centro da sua vida para fazer a edificação da sua vida. No Salmo 127, versículo 1 e 2, olha o que está escrito: se o Senhor não edificar a casa, em vão trabalham os que a edificam. Se o Senhor não guardar a cidade, em vão vigia a sentinela. Tem tradução que fala: inútil vigia a sentinela, que é a mesma coisa, certo? Aí aqui o texto sagrado bem fala: inútil vos será levantar de madrugada, repousar tarde, comer o pão de dores, pois assim dá ele aos seus amados o sono. Aqui já deixa bem claro: se o Senhor não edificar a casa, se Deus não edificar a sua vida, todo o seu trabalho é em vão. E como assim Deus edificar a sua vida? Não é você cruzar os braços e Deus fazer tudo, não. Como é que Deus edifica a sua vida? Ele passa para você orientações. Aquele jovem, ele recebe orientações. Aquela jovem recebe as orientações. Quando segue aquelas orientações, naquele momento a vida da pessoa está começando a ser edificada por Deus. Como assim? A orientação de Deus está sendo seguida. Então Deus começa a edificar aquela casa, ou seja, aquela vida. Quando a pessoa faz do seu próprio jeito, achando que deve fazer do jeito que bem entender, a pessoa colocou Deus para fora. Não vai dar certo. É como se você estivesse construindo uma casa sobre a areia. Quando chegar o momento forte do vento, da chuva, essa casa vai cair. Agora, quando você está seguindo as orientações de Deus, é como se você estivesse construindo a sua casa sobre a rocha. Pode vir a tempestade, o vento forte, a casa vai continuar intacta. Por quê? Porque ela está edificada sobre a rocha. Aliás, tem até uma passagem bíblica que fala sobre isso que eu estou citando. Vamos ver essa passagem bíblica? Mateus capítulo 7, do versículo 24 em diante está escrito: todo aquele, pois, que escuta as minhas palavras e a pratica, assemelhá-lo-ei ao homem prudente, que edificou a sua casa sobre a rocha, e desceu a chuva, e correram rios, e assopraram ventos, e combateram aquela casa, e não caiu, porque estava edificada sobre a rocha. E aquele que ouve as minhas palavras e não as cumpre, compará-lo-ei a um homem sensato que edificou a sua casa sobre a areia, e desceu a chuva, e correram rios, e assopraram ventos, e combateu aquela casa, e caiu, e foi grande a sua queda. Se nós observarmos, aqui menciona uma casa que foi construída sobre a rocha e uma casa
que foi construída sobre areia. Essa rocha é o local que está sendo construída a sua casa, que é a sua vida. Esta areia é o lugar que está sendo construída a casa, que pode ser a sua vida. Aonde é que você está construindo a sua casa, a sua vida? Na rocha ou na areia? O seu casamento está na rocha ou está na areia? A sua vida financeira está na rocha ou está na areia? A sua vida espiritual está na rocha ou está na areia? É uma pergunta que eu faço e você, querido ouvinte, precisa trazer a resposta para você mesmo. Porque se tiver a sua casa, ou seja, a sua vida, departamentos da sua vida construídos sobre areia, mais cedo ou mais tarde irá

Sagrada aqui nos convida a convidar Deus, colocar Deus no centro, colocar Deus em primeiro lugar, seguir as orientações de Deus. Quando você vai seguir nas orientações de Deus, é mais ou menos como aquele engenheiro que pega uma planta, certo? E ele passa ali todo o procedimento, como os pedreiros devem construir aquele edifício. É necessário seguir rigorosamente cada passo daquela planta. Se não seguir da forma correta, lá na frente aquele edifício pode cair. É mais ou menos assim as nossas vidas. Se nós seguirmos as orientações de Deus, vamos edificá-las de uma forma correta. Se nós não seguirmos, infelizmente, a nossa casa será desmoronada. E o projeto de Deus é que a pessoa, desde o início, que a pessoa comece a escutar, ouvir falar dele, que a pessoa já se entregue a ele de coração e que a pessoa permaneça fiel a ele até o final da vida. Você chegar numa terceira idade avançada, fiel ao Senhor. Aliás, tem um texto bíblico que eu acho lindo, de uma senhora de idade, com a idade avançada, no templo, servindo ao Senhor. Não era uma senhora qualquer, era uma mulher de uma idade avançada. E ela permaneceu firme ali, seguindo ao Senhor. Aliás, ela tinha 84 anos e não saía do templo seguindo ao Senhor. Isso nos ensina que uma idade avançada não é motivo para nós nos acomodarmos na obra de Deus. Pelo contrário, mesmo com a idade avançada, nós temos que continuar produzindo para o reino de Deus. E quando eu falo o templo, que é a mensagem que eu vou ler aqui agora, não significa que você tenha que estar literalmente dentro de uma igreja, não é isso. Mas aonde você estiver, ali você está servindo ao Senhor. Ali é o seu templo. Ali você passa a fazer a multiplicação da obra de Deus. Mas vamos ver o texto bíblico que eu mencionei aqui agora. Lucas capítulo de número 2, versículo 36 em diante está escrito: e estava ali a profetisa Ana, filha de Fanuel, da tribo de Asser. Esta era já avançada de idade e tinha vivido com o marido 7 anos desde a sua virgindade. E era viúva de quase 84 anos. Essa mulher tinha uma idade avançada. Ela se dedicou ao seu marido durante um período, depois ela ficou viúva e depois disso ela permaneceu somente seguindo ao Senhor, e ela já tinha quase 84 anos de idade e ela estava ali no templo servindo a Deus. Ou seja, uma idade avançada, multiplicando para o reino de Deus. Então, querido ouvinte, o projeto de Deus é que todos nós possamos chegar na velhice seguindo ao Senhor da forma certa, sendo um multiplicador. Aonde você estiver, ali é o seu templo. Ali faça a diferença. Ali anuncie Cristo através do bom testemunho, através do ensinamento, de uma palavra amiga, através de oração. O ministério de intercessão não existe um lugar fixo. Ministério de intercessão é onde você estiver. Você pode ser um multiplicador da obra de Deus, assumindo para sua vida um ministério de intercessão. Na sua idade avançada, talvez num leito de cama, você ali assume um ministério de intercessão e você ora pelas nações, você ora pelas igrejas, você ora pelas pessoas que precisam, você ora pelos pregadores, e ali na cama, no seu local em oculto, sem ninguém nem praticamente saber que você existe, no mundo espiritual você passa a ser conhecido como uma autoridade espiritual que tem destravado as portas. Portas têm se aberto através da sua oração. Então, quantas pessoas às vezes chegam numa idade, terceira idade, ah, eu sou velho, pronto, para mim acabou. Nada, não acabou. Enquanto tem vida, enquanto tem suspiro, enquanto a sua consciência consegue pensar em algo, você tem que multiplicar para o reino de Deus. Olha o que está escrito no Salmos 92, versículo de número 13 em diante. E os que estão plantados na casa do Senhor florescerão nos átrios do nosso Deus. Na velhice, ainda darão frutos, serão viçosos e florescentes, para anunciarem que o Senhor é reto. Ele é a minha rocha e nele não há injustiça. Aqui menciona o quê? As pessoas que estão na terceira idade, na velhice, ainda dando frutos, viçosos, ou seja, pessoas vigorosas. Talvez você fale, mas Elton, eu estou em uma cadeira de roda. Sim, quem está na cadeira de roda é o teu corpo físico. O teu espírito pode continuar sendo um multiplicador do evangelho. O seu espírito está com força total.
Entendeu? Então você não tem que se limitar ao seu corpo físico. Lógico que também existe um Deus que cura. Deus pode levantar você dessa cadeira. Você pode ser liberto. Você pode ser curado. Você pode passar pelo

Uma transformação, por que não do momento dessa oração, o Espírito Santo de Deus te tocar aí, você onde está, você se levantar dessa cadeira de roda e andar normalmente? Lógico que Deus pode, para Deus tudo é possível, correto? Mas eu não estou falando aqui que todo paralítico vai ser curado, não é isso, mas a questão é: não importa em qual patamar você se encontra, você precisa florescer, tá bom? Eu quero nesse momento agora unir a nossa fé, nós vamos orar, nós iremos fazer uma corrente de oração. E você que está aí paralítico, você crê que você pode se levantar dessa cadeira no momento dessa oração? Se você falar: Elton, eu creio. Então vamos unir a nossa fé para Cristo tocar em você nesse momento, você se levantar e passar a glorificar a Deus de pé, tá certo? Vamos orar? Vamos falar com Deus? Pai, em nome do teu filho Jesus Cristo, eu entro na tua presença em oração. Pai, no mundo espiritual não existe barreiras. No mundo espiritual, meu Pai, o Senhor tem acesso a todos nós. E eu quero nesse momento, meu Deus, usar a autoridade que o Senhor tem me dado. E eu quero orar, meu Pai, por todas as pessoas que estão ouvindo, meu Deus, essa mensagem. Pai, toca em todas as pessoas que estão doentes, todas as pessoas que estão enfermas. Toca, meu Pai, nessas pessoas que estão paralíticas. Toca, meu Pai, nessas pessoas que estão em cadeira de roda. Meu Deus, toca com o teu poder. E conforme a fé, meu Pai, de cada pessoa, que a partir de hoje, meu Pai, seja diferente e que esta pessoa possa glorificar o Senhor de pé. Pai, em nome do Senhor Jesus Cristo, toca, meu Pai, na causa dessa paralisia. Toca, meu Pai, passa com o teu fogo agora, do alto da cabeça à planta dos pés. Toda e qualquer enfermidade no corpo desta pessoa, eu falo: saia, vá embora, em nome de Jesus Cristo. Pai, a bênção do Senhor enriquece e não acrescenta dores. Toca nesse corpo enfermo, Pai, e que esse paralítico, a partir de hoje, receba vida no corpo dele. Que a partir de hoje, esse paralítico, meu Pai, possa começar a receber força nos músculos e que essa pessoa possa ficar de pé para a tua glória e que possa ser, meu Pai, uma multiplicadora, um multiplicador do Evangelho do Senhor Jesus Cristo. Pai, eu quero orar também por todas as pessoas, meu Deus, que estão com a vida desorganizada. Essas pessoas precisam, meu Pai, projetar as suas vidas de uma forma correta. Elas entenderam, meu Pai, que estavam fazendo da forma errada. Mas a partir de hoje, meu Deus, será diferente. A partir de hoje, essa pessoa, meu Pai, irá colocar o Senhor em primeiro lugar. Ela não irá mais se precipitar nas tomadas de decisões. Eu creio, meu Pai, que esta pessoa, a partir de hoje, irá fazer a diferença. Ela está convidando o Senhor, meu Pai, para ajudar ela a organizar a vida. Ela está convidando ao Senhor, meu Pai, para que o Senhor venha ajudar ela a construir a casa dela, a vida dela, sobre a rocha. Opera, Espírito Santo, na vida desta pessoa de uma forma sobrenatural. Pai, eu quero orar neste momento por todos os casamentos que estão em crise, por todos os lares, meu Pai, que estão sendo destruídos. Meu Deus, toca com o teu poder, meu Pai, em cada lar. Toca com o teu poder, meu Deus, em cada vida, em cada família. Toca com o teu poder, meu Pai, em nome do Senhor Jesus Cristo, eu te peço, Pai, para a tua glória. Visita, meu Pai, quem está com depressão. Visita, meu Pai, quem está com maus pensamentos. Senhor, visita essa pessoa de uma forma sobrenatural, Pai. Eu quero orar por todas as pessoas que estão endividadas, todas as pessoas que não têm com o que pagar as contas. Meu Deus, que o Senhor possa abrir as portas para cada pessoa e que elas possam, meu Pai, multiplicar para o teu reino. Pai, o Senhor é o caminho, a verdade e a vida. Que todos possam despertar, meu Pai, para te seguir da forma certa. Os planos do Senhor é que cada pessoa possa continuar frutificando, mesmo na velhice. A profetisa Ana, com quase 84 anos de idade, ela não saía do templo, ali anunciando o reino de Deus, anunciando o Salvador do mundo, anunciando um Deus que tudo pode, um Deus que tudo vê. Pai, opera na vida dessas pessoas que estão na terceira idade, que estão acomodadas, que essas pessoas despertem, meu Pai, para começar a frutificar para o teu reino, que elas comecem, meu Deus, fazer a diferença, porque o Senhor tem projeto para cada uma delas. Pai, eu creio que o Senhor está operando na vida de todos, em nome do Senhor Jesus Cristo. Eu abençoo a todos para a tua glória. Amém e glória a Deus. Respire fundo neste momento. Tome posse da sua bênção. Você recebeu neste momento o ensinamento da palavra de Deus. Você recebeu a oração da fé. Creia no Deus que tudo pode. E você que está de cadeira de roda,
Olha, tome posse dessa bênção. A vida do Senhor começou a passar nos seus músculos. E aqueles que já se levantaram e receberam a cura, não esqueça de testemunhar o Senhor Jesus Cristo. Deus, Ele é um Deus que tudo pode. Deus, Ele é um Deus que tudo vê. Deus, Ele é um Deus que faz milagres. E aqueles que estão na cama, que receberam essa oração e aparentemente não aconteceu nada, é aí que você se engana. Algo começou a acontecer. Do nada, de repente, tem dia que você vai dormir e você vai acordar, você vai ver que os movimentos já voltaram normalmente. A semente foi plantada, o Espírito Santo está atuando. Creia que Deus está presente, tá bom? Olha, nós estamos finalizando o programa de hoje. Nesse momento, nós iremos escutar um lindo musical e logo em seguida o programa finaliza por hoje. Deus abençoe a todos, em o nome do Senhor Jesus.

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0: 94.
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1: 9:47.
2: Bom dia.
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2: Olá, senhoras e senhores, está entrando no ar essa terça-feira mais um The Music Coffee Time, edição especial para você voltar no tempo, recordar as grandes emoções do passado e trazer de volta aqui para o presente. Sejam bem-vindos, bem-vindas. The Music Coffee Time já está no ar.

0: Oh, que bacana! The Music of Time, as grandes emoções da sua vida. A gente volta já, não sai daí.
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4: Os Estados Unidos e o Irã anunciaram um acordo preliminar de paz, marcando o fim de um conflito que durou mais de 3 meses. O presidente Donald Trump declarou que o Estreito de Hormuz já está parcialmente aberto e que a reabertura total ocorrerá com a assinatura formal do Memorando de

0: entendimento na próxima sexta-feira, na Suíça. Apesar do otimismo de Trump sobre a livre circulação, o governo iraniano indicou que cobrará taxas de navios que transitarem pelo estreito, uma rota marítima crucial para o transporte de petróleo e outros bens. A União Europeia saudou o acordo, mas enfatizou a necessidade de reabertura irrestrita do canal.
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4: Previsão do tempo para terça-feira, 16 de junho de 2026. Região Norte, Rio Branco no Acre tem previsão de céu encoberto nesta terça-feira. Temperatura mínima de 23 e a máxima 31 graus nas horas mais quentes do dia. A umidade do ar é de 100 a 50%. Costa Marques, em Rondônia. Sopra velhinhas com tempo encoberto pela manhã. À tarde, as nuvens se dissipam e deixam o céu claro. Temperatura mínima é de 19 e a máxima de 32 graus. A umidade relativa do ar é de 100 a 50%. Você ouviu a previsão do tempo para terça-feira, 16 de junho de 2026.
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6: Hora certa.
7: 10 horas e 21 minutos.
8: Bom dia.
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0: Você está na melhor sintonia com o nosso The Music Coffee Time. A gente vai para um break e daqui a pouco tem mais. Não sai daí.
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2: Um avião militar B-52 Stratofortress da Força Aérea dos Estados Unidos sofreu um acidente logo após a decolagem, na base aérea Edwards, na Califórnia. Uma grande coluna de fumaça foi avistada a quilômetros de distância e equipes de emergência responderam imediatamente ao local. Não há informações imediatas sobre mortos ou feridos. O B-52 é uma aeronave de grande porte, com capacidade nuclear e que serve como espinha dorsal da Força Aérea Americana desde a década de 1950.
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3: Tempo agora. Previsão do tempo para terça-feira, 16 de junho de 2026. Região Nordeste, João Pessoa, na Paraíba, tem previsão de céu nublado com chuvisco nesta terça-feira. Temperatura mínima de 23 e máxima de 28 graus. A umidade do ar é de 95% a 60%. Barra, na Bahia, comemora aniversário com céu claro. A temperatura mínima é de 19 e a máxima 35 graus. Umidade do ar varia de 90% a 30%. Você ouviu a previsão do tempo para terça-feira, 16 de junho de 2026.
4: Hora certa.
5: 10 horas e 37 minutos.
6: Bom dia.
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0: 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A gente volta já, não sai da sintonia.
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2: 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Os eleitores suíços rejeitaram em referendo uma proposta controversa que visava limitar a população do país a 10 milhões de habitantes antes de 2050, introduzindo novos limites à imigração. Os resultados preliminares indicaram cerca de 55% de oposição à iniciativa. A proposta, apresentada pelo Partido Popular Suíço de extrema-direita, havia gerado alertas sobre possíveis impactos devastadores para a economia suíça e suas relações com a União Europeia. A campanha Não a uma Suíça com 10 milhões argumentava que a imigração atual agrava a escassez de habitação e a pressão sobre infraestruturas.
3: 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Previsão do tempo para terça-feira, 16 de junho de 2026. Região Centro-Oeste. Em Goiânia, céu encoberto a nublado nesta terça-feira. Os termômetros da capital de Goiás marcam mínima de 18 e máxima de 31 graus. Umidade relativa do ar gira em torno de 100 a 40%. Cuiabá, em Mato Grosso, tem céu encoberto dia todo sem previsão de chuva. Temperatura mínima 24 e máxima 34 graus. A umidade relativa do ar vai de 95% a 50%. Você ouviu a previsão do tempo para terça-feira, 16 de junho de 2026. Tempo agora.
4: Hora certa. 10 horas e 53 minutos.
5: Bom dia.
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0: cantoria perfeita dos grandes sucessos do passado, aqui no The Mills Coffee Time. A gente volta já depois do intervalo.
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5: Os Estados Unidos e o Irã anunciaram um acordo preliminar de paz, marcando o fim de um conflito que durou mais de 3 meses. O presidente Donald Trump declarou que o Estreito de Hormuz já está parcialmente aberto e que a reabertura total ocorrerá com a assinatura formal do Memorando de Entendimento na próxima sexta-feira, na Suíça. Apesar do otimismo de Trump sobre a livre circulação, o governo iraniano indicou que cobrará taxas de navios que transitarem pelo estreito, uma rota marítima crucial para o transporte de petróleo e outros bens. A União Europeia saudou o acordo, mas enfatizou a necessidade de reabertura irrestrita do canal.
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6: Previsão do tempo para terça-feira, 16 de junho de 2026. Região Sudeste, Vitória tem previsão de céu encoberto com chuvisco pela manhã. Os termômetros registram mínima de 18 e máxima de 25 graus. Umidade relativa do ar na capital capixaba vai de 90% a 70%. Salto, em São Paulo, completa mais um ano com céu encoberto. O dia começa mais frio, com temperatura mínima de 13 graus e máxima de 21 graus. Umidade relativa do ar é de 100 a 70%. Você ouviu a previsão do tempo para terça-feira, 16 de junho de 2026.
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8: Hora certa!
9: 11 horas e 9 minutos.
10: Bom dia.
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5: Um avião militar B-52 Stratofortress da Força Aérea dos Estados Unidos sofreu um acidente logo após a decolagem, na base aérea Edwards, na Califórnia. Uma grande coluna de fumaça foi avistada a quilômetros de distância e equipes de emergência responderam imediatamente ao local. Não há informações imediatas sobre mortos ou feridos. O B-52 é uma aeronave de grande porte, com capacidade nuclear e que serve como espinha dorsal da Força Aérea Americana desde a década de 1950.
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7: Previsão do tempo para terça-feira, 16 de junho de 2026. Região Sul, em Florianópolis, Santa Catarina, o dia amanhece com céu repleto de nuvens. À tarde, céu claro. Os termômetros registram mínima de 13 e máxima de 18 graus. A umidade relativa do ar oscila entre 90% e 60%. Em Curitiba, céu encoberto com chuvisco pela manhã. Os termômetros registram mínima de 10 e máxima de 16 graus. A umidade relativa do ar na capital paranaense fica entre 100% e 60%. Você ouviu a previsão do tempo para terça-feira, 16 de junho de 2026.
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9: Hora certa!
10: 11 horas e 27 minutos.
11: Bom dia!
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0: Essas e outras, a gente encerra a edição especial do The Music Coffee Time nessa terça-feira. Obrigado, hein, gente? A gente volta amanhã na quarta com mais The Music pra você.
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0: Essas e outras, a gente encerra a edição especial do The Music Coffee Time nessa terça-feira. Obrigado, hein, gente? A gente volta amanhã na quarta com mais The Music pra você.
1: 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A vida é uma jornada e a morte é apenas uma mudança de paisagem. Na eternidade das lembranças, encontramos consolo para a finitude da vida. A saudade é a melodia que toca suavemente nos corações que amam.

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2: Um avião militar B-52 Stratofortress da Força Aérea dos Estados Unidos sofreu um acidente logo após a decolagem, na base aérea Edwards, na Califórnia. Uma grande coluna de fumaça foi avistada a quilômetros de distância e equipes de emergência responderam imediatamente ao local. Não há informações imediatas sobre mortos ou feridos. O B-52 é uma aeronave de grande porte, com capacidade nuclear e que serve como espinha dorsal da Força Aérea Americana desde a década de 1950.
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0: Obrigado, gente.
1: Obrigada!
0: A festa tá maravilhosa, a banda tá impecável e você está linda.
1: Cadê o gritão pra Sheldon?
0: Obrigado!
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Senhoras e senhores, garotos e garotas, tá liberada a avenida, tá aberta a passarela da nossa música. Tá começando agora o seu Avenida Brasil e eu sou Flávia Zamberg, trazendo aquela mistura gostosa de alegria, nostalgia e brasilidade. Aqui, a gente relembra sucessos, revive memórias e celebra os grandes nomes da nossa MPB. É cada canção que mexe com o coração, que arrepia, que faz sorrir. Então segura essa energia, porque a jornada musical já tá no ar. E é pra você! Alô, Brasil!

0: E assim encerramos mais esse bloco, minha gente. Mas não desgruda, porque já já a gente volta com mais clássicos da MPB que vão embalar seu dia. Fica comigo, que o melhor ainda está por vir. Avenida Brasil.
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4: 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Quando estiver em outra cidade, vai ser preciso arriscar na hora de abastecer, já que não poderá contar com seu posto de confiança. 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
5: Hora certa!
6: 15 horas e 26 minutos.
7: Boa tarde.
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0: Voltamos, minha gente! O Avenida Brasil retorna com sucessos que marcaram gerações e continuam emocionando todo mundo. Então aumenta o volume e sente a vibe, porque a festa continua!
5: É.

Finalizamos mais um episódio do Avenida Brasil, cheio de música boa e nostalgia. Eu sou Flávia Zamberg e estar com vocês foi sensacional. Então guarda essa vibração, respira fundo e até a próxima, porque voltaremos na próxima edição com toda a energia da MPB.

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1: 16 horas.

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2: Olá, como você tá? Tudo bem por aí? Começa agora o Nitro Music aqui pela sua melhor rádio. Eu sou Bia Ibsen e nós ficaremos juntos por uma hora conferindo só as melhores aí do flashback. Afinal, como eu sempre digo, relembrar é viver e aqui você relembra as melhores.
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1: Você curtindo sempre com a gente aqui na sua rádio favorita? Já já tem mais Nitro Music.
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2: Tá tudo bem agora. Tá tudo bem. Você descansa.

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6: 16 horas e 20 minutos.
7: Boa tarde.
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1: O Nitro Music sempre traz o melhor do flashback pra você de segunda a sexta. Vamos para um break, já já tem mais.
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2: Independente do tempo que passe, vou sentir saudades eternas da sua presença, do seu carinho e do seu conforto. Que Deus te proteja e te guarde por toda a eternidade.

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5: 16:39.
6: Boa tarde.
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1: Fechando o nosso programa Nitro Music, agora o Bia Y envolvendo nessa. Obrigada, viu, pela sua companhia, obrigada pela sua audiência. E a gente se encontra por aqui. Um beijo pra você, fica com Deus, um grande abraço, tchau, tchau.
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0: 17h38.
1: Jesus, nessa noite, construímos neste lugar um trono de louvor. Não há ouro, não há prata, só corações cheios de alegria. Reina, Jesus, reina no meio da adoração. Faz de cada um de nós o teu reino, o teu trono, o teu lugar. Vem e te assenta entre nós.

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0: Olá, gente bonita, tudo bem? Tudo tranquilo? Hoje é terça-feira e tá entrando no ar, a partir de agora, aqui na sua rádio preferida, nesta terça-feira, o nosso Nostalgia, o melhor dos anos 90, aquele flashback que marcou época, que fez história do passado, de presente pra você. É o nosso Nostalgia, a partir de agora, aqui na sua rádio.
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0: essa sequência maravilhosa, vamos encerrando o nosso Nostalgia de hoje aqui na sua rádio preferida, viu? Foi muito bom estar ao seu lado nesta segundona, muito bom estar com você. Obrigado de verdade aí pela companhia, o carinho, a audiência e até a próxima. Tchau, tchau.
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No ar aqui na sua rádio preferida, o nosso Nostalgia, o melhor do flashback nos anos 90. Você vai ouvir com a gente a partir de agora, aqui na sua rádio preferida. Nostalgia, comigo, Ricardo Oliveira. Aumenta

0: programa maravilhoso, esse Nostalgia, né? Pra recordar os bons e velhos tempos. E com essas a gente vai encerrando o programa nesta segunda-feira. Obrigado pela companhia aí, obrigado pelo carinho, a audiência. E a gente se fala aqui no Nostalgia, na sua rádio.
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3: Os eleitores suíços rejeitaram em referendo uma proposta controversa que visava limitar a população do país a 10 milhões de habitantes antes de 2050, introduzindo novos limites à imigração. Os resultados preliminares indicaram cerca de 55% de oposição à iniciativa. A proposta, apresentada pelo Partido Popular Suíço de extrema-direita, havia gerado alerta sobre possíveis impactos devastadores para a economia suíça e suas relações com a União Europeia. A campanha Não a uma Suíça com 10 milhões argumentava que a imigração atual agrava a escassez de habitação e a pressão sobre infraestruturas.
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3: Estamos chegando com mais um Love Music, o melhor do romantismo chegando no seu rádio. Eu sou a Maria Lima e esse é o programa que faz você se apaixonar. Vem comigo, sejam bem-vindos.
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